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1: Bieszczady é uma região montanhosa no sudeste da Polónia, caracterizada por paisagens amplas, pouco urbanizadas e com uma sensação forte de isolamento natural. Ao contrário de outras zonas turísticas mais desenvolvidas, aqui o destaque vai para a natureza quase intocada, com montanhas suaves, vales extensos e pouca intervenção humana. É um destino muito procurado por quem valoriza silêncio, caminhadas e contacto direto com a natureza, longe de grandes centros urbanos.
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1: Um estudo recente revelou a melhor forma de acalmar um bebê. Um bebê a chorar e a recusar-se a adormecer gera uma frustração partilhada por quase todos os pais. Mas para ajudar os progenitores, uma equipa de investigadores procurou determinar cientificamente qual dos quatro métodos mais correntemente utilizados é o mais eficaz para acalmar um bebê quando este está inconsolável sem motivo aparente. E de acordo com um estudo realizado no Riken Center for Brain Science, no Japão, e publicado na revista Current Biology, caminhar durante 5 minutos enquanto se carrega um bebê nos braços pode ser a solução. No entanto, antes de colocar o bebê na cama, os cientistas recomendam manter a criança imóvel nos braços durante 5 a 8 minutos. A equipa de investigação já tinha estudado um mecanismo semelhante em animais. Quando, por exemplo, cães ou macacos bebés precisam de ser transportados para escapar a uma ameaça, a sua frequência cardíaca tende a cair e estes tornam-se mais dóceis. Para comparar uma possível reação semelhante em humanos, os cientistas estudaram 21 bebés entre 0 e 7 meses com as respectivas mães. Foram analisadas quatro técnicas: carregar a criança enquanto se caminha, segurá-la sentada, deitá-la na cama ou deitá-la num berço de baloiço. Após 5 minutos, o facto de andar com a criança nos braços permitiu que todas as crianças parassem de chorar e que quase metade delas adormecessem. Mas, logo que eram colocadas na cama, mais de um terço tendiam a acordar em 20 segundos. A forma como foram colocadas na cama, a postura ou delicadeza do movimento não teve impacto neste caso. A solução, segundo os cientistas, é prolongar o tempo que o bebê dorme antes de o deitar na cama, entre 5 a 8 minutos após a caminhada, mas ainda nos braços. Kumi Kuroda, principal autora do estudo, diz que precisam da ciência para entender os comportamentos de um bebê, porque estes são muito mais diversos e complexos do que imaginavam.
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1: Sometimes Love Just Ain't Enough é uma balada interpretada em dueto por Patti Smith e Don Henley. A canção foi escrita por Patti Smith e Glenn Burtnick e está incluída no seu álbum com o mesmo nome de 1992. O tema da canção versa uma relação passada entre duas pessoas e os seus esforços para seguir em frente com as suas respectivas vidas e, em jeito de rescaldo, dar um sentido àquilo que restou. Há sempre uma razão pela qual as pessoas nem sempre ficam onde estão e o amor, às vezes, não é suficiente. São precisos outros motivos adicionais, constantes umas vezes, outras vezes inovadores, mas todos eles essenciais para que duas vidas possam seguir em paralelo pela vida fora. Mas, na realidade, isso nem sempre acontece. E a canção tenta retratar isso mesmo, que às vezes o amor só por si não é suficiente. A canção foi lançada como single em agosto de 1992, tendo chegado ao número 1 no Canadá, onde permaneceu 7 semanas na tabela RPM Top Singles. Atingiu o número 2 na tabela da Irlanda e nos Estados Unidos foi também número 2 na lista das 100 melhores da Billboard.

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2: Há algum tempo que vemos rumores a circular sobre a possibilidade de algumas das redes sociais da Meta, como o WhatsApp, virem a ter uma subscrição paga com funcionalidades exclusivas. O Instagram também tem estado incluído nesses rumores e agora, com base numa fotografia partilhada no Reddit, surgiram mais informações sobre esta versão paga da rede social. Essa fotografia mencionava a versão Instagram Plus, que por via de uma subscrição paga todos os meses pelos utilizadores, introduziu algumas funcionalidades exclusivas. De entre elas, passa a haver a capacidade de estender a duração de uma story além das 24 horas habituais, a capacidade de saber quem viu as stories mais do que uma vez e também a possibilidade de destacar stories para que apareçam primeiro do que a de outras pessoas. Esta versão do Instagram está alegadamente a ser testada em alguns dos mercados onde a marca está presente, pelo que não se sabe ainda que funcionalidades estarão presentes no lançamento da versão Plus da rede social. Acredita-se que o Instagram não vai alterar a experiência atual, pelo que os utilizadores da versão gratuita continuarão a encontrar todas as funcionalidades a que se têm habituado. Por outro lado, é provável que novas funcionalidades venham a ser disponibilizadas apenas na versão paga do Instagram, que desta forma se deverá tornar mais atraente para os utilizadores mais recorrentes e criadores de conteúdos da rede social.
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1: O empreendedorismo é uma opção de carreira atrativa para diversos profissionais. Tanto é que o número de empreendedores está a crescer cada vez mais. Engana-se quem pensa que apenas pessoas formadas em cursos como o de administração podem ter interesse e obter sucesso ao empreender. Existem várias opções de graduação para empreendedores e muito espaço para realizar boas ideias de novos negócios. Outro mito comum quando se fala sobre este assunto é o pensamento de que há um perfil de empreendedor nato e imutável. Isso não é verdade. Existem sim características de um empreendedor de sucesso, mas elas podem ser aprendidas e aprimoradas ao longo da sua vida. Por isso, se já pensou em aproveitar as vantagens do empreendedorismo, não desista do plano apenas por acreditar que não tem ainda todas as habilidades essenciais. Tem sempre tempo de se qualificar.
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1: Já estão disponíveis carregadores a energia solar para aparelhos eletrónicos portáteis. São um pouco mais caros, mas durante anos e anos fornecem-lhe energia limpa e gratuita para telemóveis e máquinas fotográficas.
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2: A alface é um dos vegetais mais consumidos, mas o seu valor nutricional pode variar consoante a variedade. Por exemplo, a alface roxa tende a ter mais antioxidantes do que a alface iceberg, que é mais rica em água, mas menos densa em nutrientes. Em geral, a diversidade de folhas verdes na alimentação é mais relevante do que o consumo de um único tipo. Combinar diferentes variedades pode ajudar a aumentar a ingestão de vitaminas e compostos bioativos.
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0: 3 e 2. 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
1: Olá, urso é motor anócrina pelos chatos e vive em função do escrito. Não fique tarde, sai de cá para uma conversa na biblioteca local e não regressa. O medo rapidamente alerta a polícia. Em estação de desaparecimento, é agraciado. Está de ao trabalho após um ausente purgado e a colega Ana Rosa, que neste interregno progrediu na carreira. Entre as descobertas relacionadas com o caso têm em mãos e os avanços de recursos na relação tensa dos investigadores, a autora constrói policial. Os capítulos curtos dão alta dente aos acontecimentos que constroem vidas aparentes anónimas e que, no entanto, estão já de segredos. Graças a uma autora e a uma pela personagens que me proporcionaram de anos ver momentos de leitura compulsiva. Falo do livro A Vida Secreta do Urso de Baixo, da herança porta-balas. Boas ondas de leitura.
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0: 4 e 2. 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

O disco Keep On Running apresenta a banda de Spencer Davis numa das suas últimas formações, 20 anos depois da sua estreia discográfica e com a presença de um dos membros originais do grupo, o percussionista Pete York.

qualquer forma. O Arbit continua presente como se o tempo não tivesse sido capaz de desgastar essa grande energia que impulsionou o surgimento da melhor geração do rock britânico. The Beatles, The Rolling Stones, The Who

Este grupo, um grande rival dos bluesmen americanos, manteve-se firme e forte, disputando com os The Animals de Eric Burdon a hegemonia do rhythm and blues europeu.

poderia ter ganho se toda a sua obra tivesse o mesmo nível dos dois grandes clássicos compostos por Winwood, If I'm Loving e I Am a Man, presentes em duas maravilhosas versões gravadas ao vivo.

As outras músicas oscilam entre o passado mais glorioso, Keep On Running, Somebody Help Me e Don't You Want Me No More, e o presente de quatro músicos decididos a vasculhar as raízes do seu trabalho artístico até encontrarem o ar mais primitivo.

E o melhor está aí. Private Number, uma grande composição de duas figuras lendárias do selo Stax, William Bell e Booker T. Jones, interpretada pelo grupo The Spencer Davis Group e pela grande dama do soul de olhos azuis, Dusty Springfield.

0: foi mais uma edição do FM Flashback. Hoje na rádio em destaque, o disco Keep On Running dos Spencer Davis Group.
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2: Hoje comemora-se o Dia Mundial da Criança. Embora a ONU celebre oficialmente este dia a 20 de novembro, data em que aprovou em 1959 a Declaração dos Direitos da Criança, a data efetiva desta comemoração varia de país para país. Nos países de língua portuguesa, por exemplo, celebra-se a 1 de junho, com a exclusão do Brasil, que adotou o 12 de outubro. Hoje assinala-se ainda o desaparecimento de dois vultos da nossa cultura, o escritor Camilo Castelo Branco e o músico José Viana da Mota.
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0: Os livros de ciências dizem-nos quais são as condições essenciais à vida humana. Em termos biológicos, a sobrevivência humana só pode ser assegurada se houver oxigênio, água, alimento e uma temperatura adequada. Na sua dimensão social, precisamos de afeto, segurança e propósito. O que os canhangos científicos não dizem é que há outros elementos essenciais à nossa sobrevivência. Os comentadores televisivos. Já não conseguimos passar sem eles. Felizmente, não há míngua deste recurso extraordinário. A qualquer hora do dia ou da noite, basta carregar no botão ON do comando da nossa televisão e somos brindados pelas suas sofisticadas reflexões sobre tudo e mais alguma coisa. E existem vários tipos. Há os que têm conhecimento e experiência sobre o que vão comentar, os que se armam em catedráticos e desatam a dar notas às pessoas, os que não percebem nada do que estão a discutir, como é o caso dos políticos que se põem a comentar a bola, e os que tudo debatem, apesar de serem tão novos que ainda tresantam em envernizado dos bancos da universidade e conservam pokémons nos bolsos do casaco. Mas a estes últimos, apesar de lhes faltar vida, é-lhes exigido que ostentem um apelido pomposo, tipo Jonet, Cavalleri ou Becker-Weinberg. Assim, quem é que vai duvidar do que dizem? Mas a popularidade que o comentário televisivo lhes atribuiu já fez com que alguns prosperassem. E de que maneira? Um já deu em Presidente da República. E o outro, que apesar de só ter andado a discutir penaltis, tornou-se o propagandista mor do Templo de Outra Senhora e fiel depositário da missão divina de salvar Portugal. Mas a utilidade disto andar a mandar postas de pescada é polémico. Na filosofia clássica, o valor da opinião, a doxa, é frequentemente definido pela distinção entre o ponto de vista subjetivo e o conhecimento verdadeiro, episteme. Por outro lado, na contemporaneidade, a opinião pode ser vista como um ponto de partida para a reflexão crítica e para o diálogo. Mas o que desempata tudo é que dá muito jeito. Como para termos opinião, temos de pensar, e isso dá uma grande trabalheira, preferimos pedir emprestada a opinião fundamentada do comentador que mais se inclina para o lado que mais gostamos. Para além disso, o pensamento está fora de moda e pode causar cefaleias tensionais. E assim ficamos todos muito mais felizes. Até à próxima.
1: Foi a opinião de Aníbal Cardona. Aníbal Cardona.
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1: Saiba agora a temperatura que está em Pombal.
2: 16 graus.

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1: Bieszczady é uma região montanhosa no sudeste da Polónia, caracterizada por paisagens amplas, pouco urbanizadas e com uma sensação forte de isolamento natural. Ao contrário de outras zonas turísticas mais desenvolvidas, aqui o destaque vai para a natureza quase intocada, com montanhas suaves, vales extensos e pouca intervenção humana. É um destino muito procurado por quem valoriza silêncio, caminhadas e contacto direto com a natureza, longe de grandes centros urbanos.
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1: Olá, o meu nome é Sara Trovão e sou psicóloga clínica. Hoje venho falar-lhe sobre burnout. Embora esta palavra esteja muito presente na nossa sociedade, no nosso dia-a-dia, nem sempre se sabe identificar este estado. Por isso, deixo-lhe alguns dos sinais típicos de burnout, nomeadamente a dificuldade em estar no momento presente, estando normalmente a antecipar coisas do futuro ou preocupar-se com questões do passado, uma sensação de apatia, de desmotivação, de desesperança, também as enxaquecas e dores musculares, uma diminuição do sentido de realização pessoal, o sentimento de tensão e preocupação constantes, alterações do apetite, diminuição da produtividade, a ansiedade antecipatória, a diminuição da concentração e automatização de tarefas, o isolamento social e ainda a insónia.
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0: 6 e 3. 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
1: Saiba que hoje é dia de cinema, dia de 90 e cine. Vá buscar as pipocas e sente-se confortavelmente no seu sofá. Estas são as melhores sugestões para ver bom cinema em sua casa. Uma sugestão com a assinatura da Liliana Gaspar.

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0: Quando a humanidade se revela incapaz de evitar uma guerra, o mundo inteiro fica mais pobre de esperança. Nesses momentos, estamos todos de luto. Um luto pelas vidas de inocentes que são esmagados por conflitos que nunca escolheram, pelos rostos que se perdem no meio do medo e pelas mãos que se soltam quando o barulho das armas se torna mais forte do que a voz do amor. No fundo, todos somos feitos da mesma essência. Todos temos alguém que nos espera e todos guardamos no peito um lugar precioso chamado casa. É por isso que a guerra dói, mesmo quando acontece à distância. Dói em cada criança que aprende cedo demais o significado do medo. Dói em cada mãe que olha o horizonte sem saber se quem partiu voltará. E em cada pai que guarda no bolso a fotografia do que mais ama. E por isso, quando falhamos em evitar um conflito, não são apenas os povos diretamente atingidos que choram. É o próprio mundo que se veste de silêncio e de luto. Pense nisto e seja feliz.
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2: A alface é um dos vegetais mais consumidos, mas o seu valor nutricional pode variar consoante a variedade. Por exemplo, a alface roxa tende a ter mais antioxidantes do que a alface iceberg, que é mais rica em água, mas menos densa em nutrientes. Em geral, a diversidade de folhas verdes na alimentação é mais relevante do que o consumo de um único tipo. Combinar diferentes variedades pode ajudar a aumentar a ingestão de vitaminas e compostos bioativos.
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1: Há algum tempo que vemos rumores a circular sobre a possibilidade de algumas das redes sociais da Meta, como o WhatsApp, virem a ter uma subscrição paga com funcionalidades exclusivas. O Instagram também tem estado incluído nesses rumores e agora, com base numa fotografia partilhada no Reddit, surgiram mais informações sobre esta versão paga da rede social. Essa fotografia mencionava a versão Instagram Plus, que por via de uma subscrição paga todos os meses pelos utilizadores, introduziu algumas funcionalidades exclusivas. De entre elas, passa a haver a capacidade de estender a duração de uma story além das 24 horas habituais, a capacidade de saber quem viu as stories mais do que uma vez e também a possibilidade de destacar stories para que apareçam primeiro do que a de outras pessoas. Esta versão do Instagram está alegadamente a ser testada em alguns dos mercados onde a marca está presente, pelo que não se sabe ainda que funcionalidades estarão presentes no lançamento da versão Plus da rede social. Acredita-se que o Instagram não vai alterar a experiência atual, pelo que os utilizadores da versão gratuita continuarão a encontrar todas as funcionalidades a que se têm habituado. Por outro lado, é provável que novas funcionalidades venham a ser disponibilizadas apenas na versão paga do Instagram, que desta forma se deverá tornar mais atraente para os utilizadores mais recorrentes e criadores de conteúdos da rede social.
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1: E agora, a temperatura em Pombal. 16 graus.

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Nuno Oliveira traz-lhe a rubrica Cinema 7 e vai contar-lhe tudinho. Bela

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Keep On Running apresenta a banda de Spencer Davis numa das suas últimas formações, 20 anos depois da sua estreia discográfica e com a presença de um dos membros originais do grupo, o percussionista Pete York.

qualquer forma. O árbitro continua presente como se o tempo não tivesse sido capaz de desgastar essa grande energia que impulsionou o surgimento da melhor geração do rock britânico. The Beatles, The Rolling Stones, The Who e The

Este grupo, um grande rival dos bluesmen americanos, manteve-se firme e forte, disputando com os The Animals de Eric Burdon a hegemonia do rhythm and blues europeu.

poderia ter ganho se toda a sua obra tivesse o mesmo nível dos dois grandes clássicos compostos por Winwood, If I'm Loving e I Am a Man, presentes em duas maravilhosas versões gravadas ao vivo.

outras músicas oscilam entre o passado mais glorioso, Keep On Running, Somebody Help Me e Don't You Want Me No More, e o presente de quatro músicos decididos a vasculhar as raízes do seu trabalho artístico até encontrarem o ar mais perigoso.

melhor está aí. Private Number, uma grande composição de duas figuras lendárias do selo Stax, William Bell e Booker T. Jones, interpretada pelo grupo The Spencer Davis Group e pela grande dama do soul de olhos azuis, Dusty Springfield.

0: foi mais uma edição do FM Flashback. Hoje na rádio em destaque, o disco Keep On Running dos Spencer Davis Group.
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7: Olá, Úrsula é uma escritora de renome acarinhada pelos seus leitores e que vive em função da escrita. Num final de tarde, sai de casa para uma conversa na biblioteca local e não regressa. O marido rapidamente alerta a polícia. A investigação deste desaparecimento é entregue a Santi Abad, que está de regresso ao trabalho após uma ausência prolongada, e à sua colega Ana Barroso, que neste interregno progrediu na carreira. Entre as descobertas relacionadas com o caso que têm em mãos e os avanços e recuos na relação tensa dos investigadores, a autora constrói um policial cujos capítulos curtos dão uma alta cadência aos acontecimentos que desconstroem vidas aparentemente anódinas e que, no entanto, estão pejadas de segredos. Regressa a uma autora e a uma dupla de personagens que me proporcionaram de ambas as vezes momentos de leitura compulsiva. Falo-vos do livro A Vida Secreta de Úrsula Bars, de Arantxa Portabalas. Boas ondas de leitura.
6: 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Tome nota, são
1: 7:24.

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2: União de Pombal perto de garantir Taça de Portugal na próxima época. Saiba mais pormenores já de seguida.
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2: A jornada 28 do Campeonato Distrital da Divisão de Honra da Associação de Futebol de Leiria podia coroar o Nazarenos como campeão distrital, mas a formação da Nazaré, na sua segunda deslocação consecutiva ao Conselho de Pombal, não conseguiu ainda carimbar a vitória no campeonato. Desta vez, a jogar no Municipal de Pombal diante do Sporting local, a formação da Nazaré jogou mais de 50 minutos contra 10 jogadores e apenas logrou empatar a partida já nos descontos. O Sporting Pombal, que ainda luta pela manutenção, conseguiu assim um importante ponto que o coloca 2 pontos acima da linha de água. Já a União de Pombal, que ocupa o segundo lugar da classificação, goleou o Caldas B por 5-1 e, fruto da derrota do Portimonense, está perto de garantir a ida à Taça de Portugal pela primeira vez na sua história. O Guiense, a outra equipa do Conselho de Pombal, foi derrotada nesta jornada e está ainda na luta pela manutenção, 1 ponto à frente do Sporting Pombal e 3 acima da linha de água. Os resultados completos da 28ª jornada foram os seguintes: Caldas B 1, União de Pombal 5, Beneditense 7, Figueiró dos Vinhos 1, Sport Lisboa e Marinha 1, Ginásio de Alcobaça 1, Motor Clube 2, Leiria Marrazes 2, Portimonense 1, Alqueidão da Serra 2, Vieirense 3, Guiense 1, Bombarralense 4, Alveiazre 1 e Sporting Pombal 1, Nazarenos 1. Na classificação, Nazarenos tem 66 pontos, segue-se União de Pombal com 60 e o Bombarralense é terceiro com 58. O quarto é o Portimonense com 55, o quinto o Ginásio de Alcobaça com 46, seguindo-se o Vieirense com 45, Sport Lisboa e Marinha com 44 e Alqueidão da Serra com 43. Na segunda metade da tabela, o Leiria Marrazes tem 40 pontos, o Beneditense 35, Caldas B 28, o Guiense 26, Sporting Pombal 25 e abaixo da linha de água, Figueiró dos Vinhos 23, Motor Clube 18 e Alveiazre 16. Na próxima jornada, destaca-se o derby do Conselho de Pombal, que vai opor o Sporting Pombal à União de Pombal. O jogo disputa-se no domingo às 16 horas no Estádio Municipal de Pombal. O Campeonato Distrital da Primeira Divisão, Série A, chegou ao fim no dia de ontem, já com a Ilha consagrada campeã. Nesta última jornada, o Grupo Desportivo da Ilha viajava até à Pelariga, segunda classificada no campeonato, e o jogo terminou com uma igualdade. Destaque também para a partida Alegre Unido Meirinhas, que não chegou ao fim, pois a formação das Meirinhas abandonou o recinto de jogo. Os resultados da 26ª e última jornada foram os seguintes: Alegre Unido 2, Meirinhas 1, numa partida que não chegou ao fim, São de Coce 6, Caseirinhos 0, Pedroguense 1, Arcuda 2, Carnide 2, Avelarense 2, Mata Morisquense 2, Ancião 2 e Pelariga 1, Grupo Desportivo da Ilha 1. A Ilha foi então o vencedor desta Série A da Primeira Divisão Distrital e vai disputar o título de campeão distrital da Primeira Divisão diante da Boa Vista no próximo domingo, conseguindo então 62 pontos. Segundo lugar para a Pelariga com 57, o terceiro foi o Arcuda com 54 e o quarto o Ancião com 41. Seguiu-se o Mata Morisquense com 38, depois o Carnide com 31, o sétimo lugar para São de Coce e Avelarense com 30 pontos, o nono foi o Alegre Unido com 26, o décimo a Moita do Boi e o Pedroguense com 23, as Meirinhas ficaram com 19 e em último lugar os Caseirinhos com 5 pontos. A Feira do Livro de Ancião regressa ao Parque Verde do Nabão entre hoje e o próximo domingo, com uma programação dedicada à literatura, à música, ao teatro e às atividades para famílias e crianças. Ao longo de 7 dias, o certame promovido pela Câmara Municipal contará com encontros com escritores, oficinas, concertos, teatro, cinema ao ar livre e atividades desportivas decorrendo diariamente entre as 10 da manhã e as 10 da noite. Entre os destaques da programação está o concerto de jazz de Marcelo dos Reis Trio Flora, agendado para as 21 horas de terça-feira. Na quinta-feira realizam-se encontros com os escritores Ruth Cancela, às 11h45, e João Tordo, às 16h. O mesmo dia inclui ainda a final do concurso Conselhio de Leitura em Voz Alta e uma jam session à noite. Já na sexta-feira, a escritora Fernanda Teixeira participa na palestra Desmistificar a Velhice, marcada para as 15 horas. O encerramento da feira no domingo ficará também marcado pela apresentação da Ancião Cup, torneio de futebol de praia, às 15 horas. A GNR deteve na sexta-feira um homem de 78 anos por detenção de arma ilegal no concelho de Figueiró dos Vinhos, tendo ficado em prisão preventiva depois de presente a primeiro interrogatório judicial no Tribunal Judicial de Castelo Branco. Segundo o Comando Territorial de Leiria da GNR, no âmbito de um processo de violência doméstica já em investigação no Comando de Castelo Branco, após informação de que o suspeito se dirigia à Unidade de Cuidados Continuados onde se encontrava a vítima, os militares da GNR deslocaram-se de imediato ao local. No decurso da intervenção policial, o suspeito tentou forçar a entrada no interior da unidade de saúde, tendo oferecido resistência à abordagem efetuada pelos militares da guarda. Após revista de segurança, foi detectada na sua posse uma arma de fogo calibre 6,35 mm, municiada com 6 munições e sem qualquer elemento identificativo visível, bem como 2 canivetes, detalha a GNR numa nota de imprensa. E assim chega ao fim este bloco informativo. Fique bem, tenha uma boa semana.
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1: Hoje comemora-se o Dia Mundial da Criança. Embora a ONU celebre oficialmente este dia a 20 de novembro, data em que aprovou em 1959 a Declaração dos Direitos da Criança, a data efetiva desta comemoração varia de país para país. Nos países de língua portuguesa, por exemplo, celebra-se a 1 de junho, com a exclusão do Brasil, que adotou o 12 de outubro. Hoje assinala-se ainda o desaparecimento de dois vultos da nossa cultura, o escritor Camilo Castelo Branco e o músico José Viana da Mota.
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1: Sometimes Love Just Ain't Enough é uma balada interpretada em dueto por Patti Smith e Don Henley. A canção foi escrita por Patti Smith e Glenn Burtnick e está incluída no seu álbum com o mesmo nome de 1992. O tema da canção versa uma relação passada entre duas pessoas e os seus esforços para seguir em frente com as suas respectivas vidas e, em jeito de rescaldo, dar um sentido àquilo que restou. Há sempre uma razão pela qual as pessoas nem sempre ficam onde estão e o amor, às vezes, não é suficiente. São precisos outros motivos adicionais, constantes umas vezes, outras vezes inovadores, mas todos eles essenciais para que duas vidas possam seguir em paralelo pela vida fora. Mas, na realidade, isso nem sempre acontece. E a canção tenta retratar isso mesmo, que, às vezes, o amor só por si não é suficiente. A canção foi lançada como single em agosto de 1992, tendo chegado ao número 1 no Canadá, onde permaneceu 7 semanas na tabela RPM Top Singles. Atingiu o número 2 na tabela da Irlanda e nos Estados Unidos foi também número 2 na lista das 100 melhores da Billboard.

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0: Os livros de ciências dizem-nos quais são as condições essenciais à vida humana. Em termos biológicos, a sobrevivência humana só pode ser assegurada se houver oxigênio, água, alimento e uma temperatura adequada. Na sua dimensão social, precisamos de afeto, segurança e propósito. O que os canhangos científicos não dizem é que há outros elementos essenciais à nossa sobrevivência. Os comentadores televisivos. Já não conseguimos passar sem eles. Felizmente, não há míngua deste recurso extraordinário. A qualquer hora do dia ou da noite, basta carregar no botão ON do comando da nossa televisão e somos brindados pelas suas sofisticadas reflexões sobre tudo e mais alguma coisa. E existem vários tipos. Há os que têm conhecimento e experiência sobre o que vão comentar, os que se armam em catedráticos e desatam a dar notas às pessoas, os que não percebem nada do que estão a discutir, como é o caso dos políticos que se põem a comentar a bola, e os que tudo debatem, apesar de serem tão novos que ainda tresantam em envernizado dos bancos da universidade e conservam pokémons nos bolsos do casaco. Mas a estes últimos, apesar de lhes faltar vida, é-lhes exigido que ostentem um apelido pomposo, tipo Jonet, Cavalleri ou Becker-Weinberg. Assim, quem é que vai duvidar do que dizem? Mas a popularidade que o comentário televisivo lhes atribuiu já fez com que alguns prosperassem. E de que maneira? Um já deu em Presidente da República. E o outro, que apesar de só ter andado a discutir penaltis, tornou-se o propagandista mor do Templo de Outra Senhora e fiel depositário da missão divina de salvar Portugal. Mas a utilidade disto de andar a mandar postas de pescada é polémico. Na filosofia clássica, o valor da opinião, a doxa, é frequentemente definido pela distinção entre o ponto de vista subjetivo e o conhecimento verdadeiro, episteme. Por outro lado, na contemporaneidade, a opinião pode ser vista como um ponto de partida para a reflexão crítica e para o diálogo. Mas o que desempata tudo é que dá muito jeito. Como para termos opinião, temos de pensar, e isso dá uma grande trabalheira, preferimos pedir emprestada a opinião fundamentada do comentador que mais se inclina para o lado que mais gostamos. Para além disso, o pensamento está fora de moda e pode causar cefaleias tensionais. E assim ficamos todos muito mais felizes. Até à próxima.
1: Foi a opinião de Aníbal Cardona. Aníbal Cardona. Saiba agora a temperatura que está em Pombal.
2: 17 graus.

0: 8 e 2. 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
1: Destaques do dia. Amanhã, a Comissão do Mercado Interno e da Proteção dos Consumidores do Parlamento Europeu vai analisar os progressos realizados na estratégia da UE para o mercado único, um ano após o seu lançamento. Num debate com o vice-presidente executivo da Comissão, Stéphane Séjourné, os deputados da Comissão Parlamentar vão analisar o que foi alcançado até à data, os obstáculos que ainda entravam à livre circulação de bens e serviços em toda a União e a forma como os novos desafios económicos e geopolíticos estão a afetar o mercado único. A estratégia visa melhorar as ferramentas digitais e facilitar o trabalho, o comércio e as atividades transfronteiriças dos cidadãos e das empresas na União Europeia. Também amanhã, a Comissão da Agricultura e do Desenvolvimento Rural do Parlamento vai examinar um novo estudo sobre o papel da bioeconomia na promoção da sustentabilidade económica das explorações agrícolas em toda a UE. O estudo analisa a forma como os modelos de negócio circulares e a utilização da biomassa podem ajudar os agricultores a diversificar os seus rendimentos e a reforçar as cadeias de valor agrícolas. Descreve também opções estratégicas para apoiar iniciativas no domínio da bioeconomia e tornar o setor agrícola mais resiliente. A Comissão da Agricultura e do Desenvolvimento Rural do Parlamento Europeu realiza igualmente uma audição pública sobre o reforço da parceria e da governação a vários níveis na execução das políticas regionais da UE. Amanhã, a Comissão vai examinar a forma como as autoridades nacionais, regionais e locais podem trabalhar em conjunto de forma mais eficaz através de planos de parceria. Debaterá também o papel do Código de Conduta Europeu sobre Parcerias, um quadro para a utilização dos fundos regionais da UE. Por último, analisará a forma como o Parlamento pode contribuir para melhorar a cooperação e a tomada de decisões na gestão dos fundos regionais.
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8: E se gosta de filmes de animação, esta sugestão é para si. Tarzan, a evolução da lenda. Após a morte dos seus pais, um bebê é criado por uma gorila que passa a tratá-lo como se fosse seu filho. Ao crescer, ele torna-se Tarzan, o rei da selva. Tarzan vai necessitar de enfrentar um exército de mercenários enviados à floresta por um malvado executivo da Greystoke Energies, a empresa que um dia pertenceu aos seus pais. Para enfrentá-los, ele conta com a ajuda de Jane Porter, uma jovem que chega à floresta após um acidente no avião em que viajava. 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
1: As segundas-feiras, para a maioria das pessoas, são difíceis, mas está a passá-la da melhor forma. A iniciar a semana na companhia da rádio que lhe diz mais, 97 FM.

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1: O empreendedorismo é uma opção de carreira atrativa para diversos profissionais. Tanto é que o número de empreendedores está a crescer cada vez mais. Engana-se quem pensa que apenas pessoas formadas em cursos como o de administração podem ter interesse e obter sucesso ao empreender. Existem várias opções de graduação para empreendedores e muito espaço para realizar boas ideias de novos negócios. Outro mito comum quando se fala sobre este assunto é o pensamento de que há um perfil de empreendedor nato e imutável. Isso não é verdade. Existem sim características de um empreendedor de sucesso, mas elas podem ser aprendidas e aprimoradas ao longo da sua vida. Por isso, se já pensou em aproveitar as vantagens do empreendedorismo, não desista do plano apenas por acreditar que não tem ainda todas as habilidades essenciais. Tem sempre tempo de se qualificar.
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1: Bom dia. Quanto a horas, são agora
2: 8 e 19.

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1: Um estudo recente revelou a melhor forma de acalmar um bebê. Um bebê a chorar e a recusar-se a adormecer gera uma frustração partilhada por quase todos os pais. Mas para ajudar os progenitores, uma equipa de investigadores procurou determinar cientificamente qual dos quatro métodos mais correntemente utilizados é o mais eficaz para acalmar um bebê quando este está inconsolável sem motivo aparente. E de acordo com um estudo realizado no Riken Center for Brain Science, no Japão, e publicado na revista Current Biology, caminhar durante 5 minutos enquanto se carrega um bebê nos braços pode ser a solução. No entanto, antes de colocar o bebê na cama, os cientistas recomendam manter a criança imóvel nos braços durante 5 a 8 minutos. A equipa de investigação já tinha estudado um mecanismo semelhante em animais. Quando, por exemplo, cães ou macacos bebés precisam de ser transportados para escapar a uma ameaça, a sua frequência cardíaca tende a cair e estes tornam-se mais dóceis. Para comparar uma possível reação semelhante em humanos, os cientistas estudaram 21 bebés entre 0 e 7 meses com as respectivas mães. Foram analisadas quatro técnicas: carregar a criança enquanto se caminha, segurá-la sentada, deitá-la na cama ou deitá-la num berço de baloiço. Após 5 minutos, o facto de andar com a criança nos braços permitiu que todas as crianças parassem de chorar e que quase metade delas adormecessem. Mas, logo que eram colocadas na cama, mais de um terço tendiam a acordar em 20 segundos. A forma como foram colocadas na cama, a postura ou delicadeza do movimento não teve impacto neste caso. A solução, segundo os cientistas, é prolongar o tempo que o bebê dorme antes de o deitar na cama, entre 5 a 8 minutos após a caminhada, mas ainda nos braços. Kumi Kuroda, principal autora do estudo, diz que precisam da ciência para entender os comportamentos de um bebê, porque estes são muito mais diversos e complexos do que imaginavam.
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2: Há quem não goste de segundas-feiras, mas eu tenho de confessar, gosto de um bom início de semana. O regresso à rotina traz-me alguma tranquilidade. Se por acaso não pensa como eu, não faz mal, porque tal como os dias de fim de semana, a segunda-feira também passa depressa demais.
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0: Quer saber que horas são?
11: 8h42.

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1: Bieszczady é uma região montanhosa no sudeste da Polónia, caracterizada por paisagens amplas, pouco urbanizadas e com uma sensação forte de isolamento natural. Ao contrário de outras zonas turísticas mais desenvolvidas, aqui o destaque vai para a natureza quase intocada, com montanhas suaves, vales extensos e pouca intervenção humana. É um destino muito procurado por quem valoriza silêncio, caminhadas e contacto direto com a natureza, longe de grandes centros urbanos.
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2: E agora, tempo para a temperatura em Pombal.
3: 18 graus.

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1: Já estão disponíveis carregadores a energia solar para aparelhos eletrónicos portáteis. São um pouco mais caros, mas durante anos e anos fornecem-lhe energia limpa e gratuita para telemóveis e máquinas fotográficas.
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1: Tu queres uma mente como a tua?
0: Esta não te vai servir.
2: Queres fazer de mim um otimista, pacifista, um

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1: Olá, o meu nome é Sara Trovão e sou psicóloga clínica. Hoje venho falar-lhe sobre burnout. Embora esta palavra esteja muito presente na nossa sociedade, no nosso dia-a-dia, nem sempre se sabe identificar este estado. Por isso, deixo-lhe alguns dos sinais típicos de burnout, nomeadamente a dificuldade em estar no momento presente, estando normalmente a antecipar coisas do futuro ou preocupar-se com questões do passado, uma sensação de apatia, de desmotivação, de desesperança, também as enxaquecas e dores musculares, uma diminuição do sentido de realização pessoal, o sentimento de tensão e preocupação constantes, alterações do apetite, diminuição da produtividade, a ansiedade antecipatória, a diminuição da concentração e automatização de tarefas, o isolamento social e ainda a insónia.
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2: Não se atrase, são 9:13.

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2: União de Pombal perto de garantir Taça de Portugal na próxima época. Saiba mais pormenores já de seguida.
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2: A jornada 28 do Campeonato Distrital da Divisão de Honra da Associação de Futebol de Leiria podia coroar o Nazarenos como campeão distrital, mas a formação da Nazaré, na sua segunda deslocação consecutiva ao Conselho de Pombal, não conseguiu ainda carimbar a vitória no campeonato. Desta vez, a jogar no Municipal de Pombal diante do Sporting local, a formação da Nazaré jogou mais de 50 minutos contra 10 jogadores e apenas logrou empatar a partida já nos descontos. O Sporting de Pombal, que ainda luta pela manutenção, conseguiu assim um importante ponto que o coloca 2 pontos acima da linha de água. Já a União de Pombal, que ocupa o segundo lugar da classificação, goleou o Caldas B por 5-1 e, fruto da derrota do Porto Mosense, está perto de garantir a ida à Taça de Portugal pela primeira vez na sua história. O Guiense, a outra equipa do Conselho de Pombal, foi derrotada nesta jornada e está ainda na luta pela manutenção, 1 ponto à frente do Sporting Pombal e 3 acima da linha de água. Os resultados completos da 28ª jornada foram os seguintes: Caldas B 1, União de Pombal 5, Beneditense 7, Figueiró dos Vinhos 1, Sport Lisboa e Marinha 1, Ginásio de Alcobaça 1, Motor Clube 2, Leiria Marrazes 2, Porto Mosense 1, Alqueidão da Serra 2, Vieirense 3, Guiense 1, Bombarralense 4, Alveiazer 1 e Sporting Pombal 1, Nazarenos 1. Na classificação, Nazarenos tem 66 pontos, segue-se União de Pombal com 60 e o Bombarralense é terceiro com 58. O quarto é o Porto Mosense com 55, o quinto o Ginásio de Alcobaça com 46, seguindo-se o Vieirense com 45, Sport Lisboa e Marinha com 44 e Alqueidão da Serra com 43. Na segunda metade da tabela, o Leiria Marrazes tem 40 pontos, o Beneditense 35, Caldas B 28, o Guiense 26, Sporting Pombal 25 e abaixo da linha de água, Figueiró dos Vinhos 23, Motor Clube 18 e Alveiazer 16. Na próxima jornada, destaca-se o derby do Conselho de Pombal, que vai opor o Sporting Pombal à União de Pombal. O jogo disputa-se no domingo às 16 horas no Estádio Municipal de Pombal. O Campeonato Distrital da Primeira Divisão, Série A, chegou ao fim no dia de ontem, já com a Ilha consagrada campeã. Nesta última jornada, o Grupo Desportivo da Ilha viajava até à Pelariga, segunda classificada no campeonato, e o jogo terminou com uma igualdade. Destaque também para a partida Alegre Unido Meirinhas, que não chegou ao fim, pois a formação das Meirinhas abandonou o recinto de jogo. Os resultados da 26ª e última jornada foram os seguintes: Alegre Unido 2, Meirinhas 1, numa partida que não chegou ao fim, São de Coce 6, Caseirinhos 0, Pedroguense 1, Arcuda 2, Carnide 2, Avelarense 2, Mata Morisquense 2, Ancião 2 e Pelariga 1, Grupo Desportivo da Ilha 1. A Ilha foi então o vencedor desta Série A da Primeira Divisão Distrital e vai disputar o título de campeão distrital da Primeira Divisão diante da Boa Vista no próximo domingo, conseguindo então 62 pontos. Segundo lugar para a Pelariga com 57, o terceiro foi o Arcuda com 54 e o quarto o Ancião com 41. Seguiu-se o Mata Morisquense com 38, depois o Carnide com 31, o sétimo lugar para São de Coce e Avelarense com 30 pontos, o nono foi o Alegre Unido com 26, o décimo a Moita do Boi e o Pedroguense com 23, as Meirinhas ficaram com 19 e em último lugar os Caseirinhos com 5 pontos. A Feira do Livro de Ancião regressa ao Parque Verde do Nabão entre hoje e o próximo domingo, com uma programação dedicada à literatura, à música, ao teatro e às atividades para famílias e crianças. Ao longo de 7 dias, o certame promovido pela Câmara Municipal contará com encontros com escritores, oficinas, concertos, teatro, cinema ao ar livre e atividades desportivas, decorrendo diariamente entre as 10 da manhã e as 10 da noite. Entre os destaques da programação está o concerto de jazz de Marcelo dos Reis Trio Flora, agendado para as 21 horas de terça-feira. Na quinta-feira realizam-se encontros com os escritores Ruth Cancela, às 11h45, e João Tordo, às 16 horas. O mesmo dia inclui ainda a final do concurso Conselhio de Leitura em Voz Alta e uma jam session à noite. Já na sexta-feira, a escritora Fernanda Teixeira participa na palestra Desmistificar a Velhice, marcada para as 15 horas. O encerramento da feira no domingo ficará também marcado pela apresentação da Ancião Cup, torneio de futebol de praia, às 15 horas. A GNR deteve na sexta-feira um homem de 78 anos por detenção de arma ilegal no concelho de Figueiró dos Vinhos, tendo ficado em prisão preventiva depois de presente a primeiro interrogatório judicial no Tribunal Judicial de Castelo Branco. Segundo o Comando Territorial de Leiria da GNR, no âmbito de um processo de violência doméstica já em investigação no Comando de Castelo Branco, após informação de que o suspeito se dirigia à Unidade de Cuidados Continuados onde se encontrava a vítima, os militares da GNR deslocaram-se de imediato ao local. No decurso da intervenção policial, o suspeito tentou forçar a entrada no interior da unidade de saúde, tendo oferecido resistência à abordagem efetuada pelos militares da guarda. Após revista de segurança, foi detectada na sua posse uma arma de fogo calibre 6,35 mm, municiada com 6 munições e sem qualquer elemento identificativo visível, bem como 2 canivetes, detalha a GNR numa nota de imprensa. E assim chega ao fim este bloco informativo. Fique bem, tenha uma boa semana.
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6: Quer saber quantos graus estão agora em Pombal?
7: 19 graus.

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2: Olá, bom dia. Espero que esteja a ter um ótimo início de semana. Por aqui, de tudo faremos para lhe proporcionar os melhores momentos. Continue na companhia da melhor música.

0: Quando a humanidade se revela incapaz de evitar uma guerra, o mundo inteiro fica mais pobre de esperança. Nesses momentos, estamos todos de luto. Um luto pelas vidas de inocentes que são esmagados por conflitos que nunca escolheram, pelos rostos que se perdem no meio do medo e pelas mãos que se soltam quando o barulho das armas se torna mais forte do que a voz do amor. No fundo, todos somos feitos da mesma essência. Todos temos alguém que nos espera e todos guardamos no peito um lugar precioso chamado casa. É por isso que a guerra dói, mesmo quando acontece à distância. Dói em cada criança que aprende cedo demais o significado do medo. Dói em cada mãe que olha o horizonte sem saber se quem partiu voltará. E em cada pai que guarda no bolso a fotografia do que mais ama. E por isso, quando falhamos em evitar um conflito, não são apenas os povos diretamente atingidos que choram. É o próprio mundo que se veste de silêncio e de luto. Pense nisto e seja feliz.
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1: Dez e um. 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
2: Há algum tempo que vemos rumores a circular sobre a possibilidade de algumas das redes sociais da Meta, como o WhatsApp, virem a ter uma subscrição paga com funcionalidades exclusivas. O Instagram também tem estado incluído nesses rumores e agora, com base numa fotografia partilhada no Reddit, surgiram mais informações sobre esta versão paga da rede social. Essa fotografia mencionava a versão Instagram Plus, que por via de uma subscrição paga todos os meses pelos utilizadores, introduziu algumas funcionalidades exclusivas. De entre elas, passa a haver a capacidade de estender a duração de uma story além das 24 horas habituais, a capacidade de saber quem viu as stories mais do que uma vez e também a possibilidade de destacar stories para que apareçam primeiro do que a de outras pessoas. Esta versão do Instagram está alegadamente a ser testada em alguns dos mercados onde a marca está presente, pelo que não se sabe ainda que funcionalidades estarão presentes no lançamento da versão Plus da rede social. Acredita-se que o Instagram não vai alterar a experiência atual, pelo que os utilizadores da versão gratuita continuarão a encontrar todas as funcionalidades a que se têm habituado. Por outro lado, é provável que novas funcionalidades venham a ser disponibilizadas apenas na versão paga do Instagram, que desta forma se deverá tornar mais atraente para os utilizadores mais recorrentes e criadores de conteúdos da rede social.
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2: A alface é um dos vegetais mais consumidos, mas o seu valor nutricional pode variar consoante a variedade. Por exemplo, a alface roxa tende a ter mais antioxidantes do que a alface iceberg, que é mais rica em água, mas menos densa em nutrientes. Em geral, a diversidade de folhas verdes na alimentação é mais relevante do que o consumo de um único tipo. Combinar diferentes variedades pode ajudar a aumentar a ingestão de vitaminas e compostos bioativos.
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0: E agora damos-lhe aquela música.

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2: Hoje comemora-se o Dia Mundial da Criança. Embora a ONU celebre oficialmente este dia a 20 de novembro, data em que aprovou em 1959 a Declaração dos Direitos da Criança, a data efetiva desta comemoração varia de país para país. Nos países de língua portuguesa, por exemplo, celebra-se a 1 de junho, com a exclusão do Brasil, que adotou o 12 de outubro. Hoje assinala-se ainda o desaparecimento de dois vultos da nossa cultura, o escritor Camilo Castelo Branco e o músico José Viana da Mota.
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5: Olá, bom dia e boa segunda-feira. Está com a Rádio Clube de Pombal. Este é o melhor início de semana. Obrigada por nos escolher.

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1: Olá! Úrsula é uma escritora de renome acarinhada pelos seus leitores e que vive em função da escrita.

0: Num final de tarde, sai de casa para uma conversa na biblioteca local e não regressa. O marido rapidamente alerta a polícia. A investigação deste desaparecimento é entregue a Santi Abad, que está de regresso ao trabalho após uma ausência prolongada, e à sua colega Ana Barroso, que neste interregno progrediu na carreira. Entre as descobertas relacionadas com o caso que têm em mãos e os avanços e recuos na relação tensa dos investigadores, a autora constrói um policial cujos capítulos curtos dão uma alta cadência aos acontecimentos que desconstroem vidas aparentemente anódinas e que, no entanto, estão pejadas de segredos. Regressam uma autora e a uma dupla de personagens que me proporcionaram de ambas as vezes momentos de leitura compulsiva. Falo-vos do livro A Vida Secreta de Úrsula Bars, de Arantxa Portabalas. Boas ondas de leitura.
1: Foi mais uma edição de Ondas de Leitura. A sugestão do livro da semana com a assinatura de Regina Gaspar.
2: Quanto à temperatura, Pombal registra agora
3: 20 graus.

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6: Hoje é sexta-feira.

O disco Keep On Running apresenta a banda de Spencer Davis numa das suas últimas formações, 20 anos depois da sua estreia discográfica e com a presença de um dos membros originais do grupo, o percussionista Pete York.

qualquer forma, o Arbit continua presente como se o tempo não tivesse sido capaz de desgastar essa grande energia que impulsionou o surgimento da melhor geração do rock britânico. The Beatles, The Rolling Stones, The Who e The King.

0: Este grupo, um grande rival dos bluesmen americanos, manteve-se firme e forte, disputando com os The Animals de Eric Burdon a hegemonia do rhythm and blues europeu.
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poderia ter ganho se toda a sua obra tivesse o mesmo nível dos dois grandes clássicos compostos por Winwood, Give You Some Lovin' e I Am A Man, presentes em duas maravilhosas versões gravadas ao vivo.

outras músicas oscilam entre o passado mais glorioso, Keep On Running, Somebody Help Me e Don't You Want Me No More, e o presente de quatro músicos decididos a vasculhar as raízes do seu trabalho artístico até encontrarem o ar mais primitivo.

E o melhor está aí. Private Number, uma grande composição de duas figuras lendárias do selo Stax, William Bell e Booker T. Jones, interpretada pelo grupo The Spencer Davis Group e pela grande dama do soul de olhos azuis, Dusty Springfield.

0: foi mais uma edição do FM Flashback. Hoje na rádio em destaque, o disco Keep On Running dos Spencer Davis Group.
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0: 11 e 2. 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
1: Destaques do dia. Amanhã, a Comissão do Mercado Interno e da Proteção dos Consumidores do Parlamento Europeu vai analisar os progressos realizados.

0: da bioeconomia na promoção da sustentabilidade económica das explorações agrícolas em toda a UE. O estudo analisa a forma como os modelos de negócio circulares e a utilização da biomassa podem ajudar os agricultores a diversificar os seus rendimentos e a reforçar as cadeias de valor agrícolas. Descreve também opções estratégicas para apoiar iniciativas no domínio da bioeconomia e tornar o setor agrícola mais resiliente. A Comissão da Agricultura e do Desenvolvimento Rural do Parlamento Europeu realiza igualmente uma audição pública sobre o reforço da parceria e da governação a vários níveis, na execução das visará a forma como o Parlamento pode contribuir para melhorar a cooperação e a tomada de decisões na gestão dos fundos regionais.
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3: E se gosta de filmes de animação, esta sugestão é para si. Tarzan, a evolução da lenda. Após a morte dos seus pais, um bebê é criado por uma gorila que passa a tratá-lo como se fosse seu filho. Ao crescer, ele torna-se Tarzan, o rei da selva. Tarzan vai necessitar de enfrentar um exército de mercenários enviados à floresta por um malvado executivo da Greystoke Energies, a empresa que um dia pertenceu aos seus pais. Para enfrentá-los, ele conta com a ajuda de Jane Porter, uma jovem que chega à floresta após um acidente no avião em que viajava. Tarzan, a evolução da lenda, é hoje a sugestão do 90 e Cine.
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5: 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Mais uma rubrica de Marketing 97. 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
1: O empreendedorismo é uma opção de carreira atrativa para diversos profissionais. Tanto é que o número de empreendedores está a crescer cada vez mais. Engana-se quem pensa que apenas pessoas formadas em cursos como o de administração podem ter interesse e obter sucesso ao empreender. Existem várias opções de graduação para empreendedores e muito espaço para realizar boas ideias de novos negócios. Outro mito comum quando se fala sobre este assunto é o pensamento de que há um perfil de empreendedor nato e

0: imutável. Isso não é verdade. Existem sim características de um empreendedor de sucesso, mas elas podem ser aprendidas e aprimoradas ao longo da sua vida. Por isso, se já pensou em aproveitar as vantagens do empreendedorismo, não desista do plano apenas por acreditar que não tem ainda todas as habilidades essenciais. Tem sempre tempo de se qualificar.
1: 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Confira agora que horas são.
2: 11:19.

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0: Esta foi uma música escolhida por si.
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2: Já estão disponíveis carregadores a energia solar para aparelhos eletrónicos portáteis. São um pouco mais caros, mas durante anos e anos fornecem-lhe energia limpa e gratuita para telemóveis e máquinas fotográficas.
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Os livros de ciências dizem-nos quais são as condições essenciais à vida humana. Em termos biológicos, a sobrevivência humana só pode ser assegurada se houver oxigênio, água, alimento e uma temperatura adequada. Na sua

dimensão social, precisamos de afeto, segurança e propósito. O que os canhangos científicos não dizem é que há outros elementos essenciais à nossa sobrevivência. Os comentadores televisivos. Já não conseguimos passar sem eles. Felizmente, não há míngua deste recurso extraordinário. A qualquer hora do dia ou da noite, basta carregar no botão ON do comando da nossa televisão e somos brindados pelas suas sofisticadas reflexões sobre tudo e mais alguma coisa. E existem vários tipos. Há os que têm conhecimento e experiência sobre o que vão comentar, os que se armam em catedráticos e desatam a dar notas às pessoas, os que não percebem nada do que estão a discutir, como é o caso dos políticos que se põem a comentar a bola, e os que tudo debatem, apesar de serem tão novos, que ainda tresantam em envernizado dos bancos da universidade e conservam pokémons nos bolsos do casaco. Mas a estes últimos, apesar de lhes faltar vida, é-lhes exigido que ostentem um apelido pomposo, tipo Jonet, Cavalleri ou Becker-Weinberg. Assim, quem é que vai duvidar do que dizem? Mas a popularidade que o comentário televisivo lhes atribuiu já fez com que alguns prosperassem. E de que maneira? Um já deu em Presidente da República. E o outro, que apesar de só ter andado a discutir penaltis, tornou-se o propagandista mor do Templo de Outra Senhora e fiel depositário da missão divina de salvar Portugal. Mas a utilidade disto de andar a mandar postas de pescada é polémico. Na filosofia clássica, o valor da opinião, a doxa, é frequentemente definido pela distinção entre o ponto de vista subjetivo e o conhecimento verdadeiro, episteme. Por outro lado, na contemporaneidade, a opinião pode ser vista como um ponto de partida para a reflexão crítica e para o diálogo. Mas o que desempata tudo é que dá muito jeito. Como para termos opinião, temos de pensar, e isso dá uma grande trabalheira, preferimos pedir emprestada a opinião fundamentada do comentador que mais se inclina para o lado que mais gostamos. Para além disso, o pensamento está fora de moda e pode causar cefaleias tensionais. E assim ficamos todos muito mais felizes. Até à próxima!

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1: Já a seguir vai ouvir esta música.
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0: E agora, tempo para a temperatura em Pombal. 20 graus.

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1: Um estudo recente revelou a melhor forma de acalmar um bebê. Um bebê a chorar e a recusar-se a adormecer gera uma frustração partilhada por quase todos os pais. Mas para ajudar os progenitores, uma equipa de investigação

0: investigadores procurou determinar cientificamente qual dos quatro métodos mais correntemente utilizados é o mais eficaz para acalmar um bebê quando este está inconsolável sem motivo aparente. E de acordo com um estudo realizado no Riken Center for Brain Science, no Japão, e publicado na revista Current Biology, caminhar durante 5 minutos enquanto se carrega um bebê nos braços pode ser a solução. No entanto, antes de colocar o bebê na cama, os cientistas recomendam manter a criança imóvel nos braços durante 5 a 8 minutos. A equipa de investigação já tinha estudado um mecanismo semelhante em animais. Quando, por exemplo, cães ou macacos bebés precisam de ser transportados para escapar a uma ameaça, a sua frequência cardíaca tende a cair e estes tornam-se mais dóceis. Para comparar uma possível reação semelhante em humanos, os cientistas estudaram 21 bebés entre 0 e 7 meses com as respectivas mães. Foram analisadas quatro técnicas: carregar a criança enquanto se caminha, segurá-la sentada, deitá-la na cama ou deitá-la num berço de baloiço. Após 5 minutos, o facto de andar com a criança nos braços permitiu que todas as crianças parassem de chorar e que quase metade delas adormecessem. Mas, logo que eram colocadas na cama, mais de um terço tendiam a acordar em 20 segundos. A forma como foram colocadas na cama, a postura ou delicadeza do movimento não teve impacto neste caso. A solução, segundo os cientistas, é prolongar o tempo que o bebê dorme antes de o deitar na cama, entre 5 a 8 minutos após a caminhada, mas ainda nos braços. Kumi Kuroda, principal autora do estudo, diz que precisam da ciência para entender os comportamentos de um bebê, porque estes são muito mais diversos e complexos do que imaginavam.
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0: 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Meio-dia e dois. 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
2: Sometimes Love Just Ain't Enough é uma balada interpretada em dueto por Patti Smith e Don Henley. A canção foi escrita por Patti Smith e Glenn Burtnick e está incluída no seu álbum com o mesmo nome de 1992. O tema da canção versa uma relação passada entre duas pessoas e os seus esforços para seguir em frente com as suas respectivas vidas e, em jeito de rescaldo, dar um sentido àquilo que restou. Há sempre uma razão pela qual as pessoas nem sempre ficam onde estão e o amor, às vezes, não é suficiente. São precisos outros motivos adicionais, constantes umas vezes,

outras vezes inovadores, mas todos eles essenciais para que duas vidas possam seguir em paralelo pela vida fora. Mas, na realidade, isso nem sempre acontece. E a canção tenta retratar isso mesmo, que às vezes o amor só por si não é suficiente. A canção foi lançada como single em agosto de 1992, tendo chegado ao número 1 no Canadá, onde permaneceu 7 semanas na tabela RPM Top Singles. Atingiu o número 2 na tabela da Irlanda e nos Estados Unidos foi também número 2 na lista das 100 melhores da Billboard.

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1: O relógio marca agora, meio-dia e 18.

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2: União de Pombal perto de garantir Taça de Portugal na próxima época. Saiba mais pormenores já de seguida.
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2: A jornada 28 do Campeonato Distrital da Divisão de Honra da Associação de Futebol de Leiria podia coroar o Nazarenos como campeão distrital, mas a formação da Nazaré, na sua segunda deslocação consecutiva ao Conselho de Pombal, não conseguiu ainda carimbar a vitória no campeonato. Desta vez, a jogar no Municipal de Pombal diante do Sporting local, a formação da Nazaré jogou mais de 50 minutos contra 10 jogadores e apenas logrou empatar a partida já nos descontos. O Sporting Pombal, que ainda luta pela manutenção, conseguiu assim um importante ponto que o coloca 2 pontos acima da linha de água. Já a União de Pombal, que ocupa o segundo lugar da classificação, goleou o Caldas B por 5-1 e, fruto da derrota do Porto Mosense, está perto de garantir a ida à Taça de Portugal pela primeira vez na sua história. O Guiense, a outra equipa do Conselho de Pombal, foi derrotada nesta jornada e está ainda na luta pela manutenção, 1 ponto à frente do Sporting Pombal e 3 acima da linha de água. Os resultados completos da 28ª jornada foram os seguintes: Caldas B 1, União de Pombal 5, Beneditense 7, Figueiró dos Vinhos 1, Sport Lisboa e Marinha 1, Ginásio de Alcobaça 1, Motor Clube 2, Leiria Marrazes 2, Porto Mosense 1, Alqueidão da Serra 2, Vieirense 3, Guiense 1, Bombarralense 4, Alveiazer 1 e Sporting Pombal 1, Nazarenos 1. Na classificação, Nazarenos tem 66 pontos, segue-se União de Pombal com 60 e o Bombarralense é terceiro com 58. O quarto é o Porto Mosense com 55, o quinto o Ginásio de Alcobaça com 46, seguindo-se o Vieirense com 45, Sport Lisboa e Marinha com 44 e Alqueidão da Serra com 43. Na segunda metade da tabela, o Leiria Marrazes tem 40 pontos, o Beneditense 35, Caldas B 28, o Guiense 26, Sporting Pombal 25 e abaixo da linha de água, Figueiró dos Vinhos 23, Motor Clube 18 e Alveiazer 16. Na próxima jornada, destaca-se o derby do Conselho de Pombal, que vai opor o Sporting Pombal à União de Pombal. O jogo disputa-se no domingo às 16 horas no Estádio Municipal de Pombal. O Campeonato Distrital da Primeira Divisão, Série A, chegou ao fim no dia de ontem, já com a Ilha consagrada campeã. Nesta última jornada, o Grupo Desportivo da Ilha viajava até à Pelariga, segunda classificada no campeonato, e o jogo terminou com uma igualdade. Destaque também para a partida Alegre Unido Meirinhas, que não chegou ao fim, pois a formação das Meirinhas abandonou o recinto de jogo. Os resultados da 26ª e última jornada foram os seguintes: Alegre Unido 2, Meirinhas 1, numa partida que não chegou ao fim, São de Coce 6, Caseirinhos 0, Pedroguense 1, Arcuda 2, Carnide 2, Avelarense 2, Mata Morisquense 2, Ancião 2 e Pelariga 1, Grupo Desportivo da Ilha 1. A Ilha foi então o vencedor desta Série A da Primeira Divisão Distrital e vai disputar o título de campeão distrital da Primeira Divisão diante da Boa Vista no próximo domingo, conseguindo então 62 pontos. Segundo lugar para a Pelariga com 57, o terceiro foi o Arcuda com 54 e o quarto o Ancião com 41. Seguiu-se o Mata Morisquense com 38, depois o Carnide com 31, o sétimo lugar para São de Coce e Avelarense com 30 pontos, o nono foi o Alegre Unido com 26, o décimo a Moita do Boi e o Pedroguense com 23, as Meirinhas ficaram com 19 e em último lugar os Caseirinhos com 5 pontos. A Feira do Livro de Ancião regressa ao Parque Verde do Nabão entre hoje e o próximo domingo, com uma programação dedicada à literatura, à música, ao teatro e às atividades para famílias e crianças. Ao longo de 7 dias, o certame promovido pela Câmara Municipal contará com encontros com escritores, oficinas, concertos, teatro, cinema, ao ar livre e atividades desportivas, decorrendo diariamente entre as 10 da manhã e as 10 da noite. Entre os destaques da programação está o concerto de jazz de Marcelo dos Reis Trio Flora, agendado para as 21 horas de terça-feira. Na quinta-feira realizam-se encontros com os escritores Ruth Cancela, às 11h45, e João Tordo, às 16h. O mesmo dia inclui ainda a final do concurso Conselhio de Leitura em Voz Alta e uma jam session à noite. Já na sexta-feira, a escritora Fernanda Teixeira participa na palestra Desmistificar a Velhice, marcada para as 15 horas. O encerramento da feira no domingo ficará também marcado pela apresentação da Ancião Cup, torneio de futebol de praia, às 15 horas. A GNR deteve na sexta-feira um homem de 78 anos por detenção de arma ilegal no concelho de Figueiró dos Vinhos, tendo ficado em prisão preventiva depois de presente a primeiro interrogatório judicial no Tribunal Judicial de Castelo Branco. Segundo o Comando Territorial de Leiria da GNR, no âmbito de um processo de violência doméstica já em investigação no Comando de Castelo Branco, após informação de que o suspeito se dirigia à Unidade de Cuidados Continuados onde se encontrava a vítima, os militares da GNR deslocaram-se de imediato ao local. No decurso da intervenção policial, o suspeito tentou forçar a entrada no interior da unidade de saúde, tendo oferecido resistência à abordagem efetuada pelos militares da guarda. Após revista de segurança, foi detectada na sua posse uma arma de fogo calibre 6,35 mm, municiada com 6 munições e sem qualquer elemento identificativo visível, bem como 2 canivetes, detalha a GNR numa nota de imprensa. E assim chega ao fim este bloco informativo. Fique bem, tenha uma boa semana.
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10: 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Obrigada por estar na nossa companhia. Tenha uma excelente semana.

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1: Bieszczady é uma região montanhosa no sudeste da Polónia, caracterizada por paisagens amplas, pouco urbanizadas e com uma sensação forte de isolamento natural. Ao contrário de outras zonas turísticas mais desenvolvidas, aqui o destaque vai para a natureza quase intocada, com montanhas suaves, vales extensos e pouca intervenção humana. É um destino muito procurado por quem valoriza silêncio, caminhadas e contacto direto com a natureza, longe de grandes centros urbanos.
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2: Saiba agora o que diz o relógio.
3: Meio-dia e 46.

0: 13 e 1. 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
2: Há algum tempo que vemos rumores a circular sobre a possibilidade de algumas das redes sociais da Meta, como o WhatsApp, virem a ter uma subscrição paga com funcionalidades exclusivas. O Instagram também tem estado incluído nesses rumores e agora, com base numa fotografia partilhada no Reddit, surgiram mais informações sobre esta versão paga da rede social. Essa fotografia mencionava a versão Instagram Plus, que por via de uma subscrição paga todos os meses pelos utilizadores, introduziu algumas funcionalidades exclusivas. De entre elas, passa a haver a capacidade de estender a duração de uma story além das 24 horas habituais, a capacidade de saber quem viu as stories mais do que uma vez e também a possibilidade de destacar stories para que apareçam primeiro do que a de outras pessoas. Esta versão do Instagram está alegadamente a ser testada em alguns dos mercados onde a marca está presente, pelo que não se sabe ainda que funcionalidades estarão presentes no lançamento da versão Plus da rede social. Acredita-se que o Instagram não vai alterar a experiência atual, pelo que os utilizadores da versão gratuita continuarão a encontrar todas as funcionalidades a que se têm habituado. Por outro lado, é provável que novas funcionalidades venham a ser disponibilizadas apenas na versão paga do Instagram, que desta forma se deverá tornar mais atraente para os utilizadores mais recorrentes e criadores de conteúdos da rede social.
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3: O relógio marca agora
4: 13:33.

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1: Eu bem sei que hoje é segunda-feira e que é difícil, início de semana, blá blá blá, aquela coisa do costume, mas aqui connosco vai ver que começa a semana da melhor maneira.

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1: Hoje comemora-se o Dia Mundial da Criança. Embora a ONU celebre oficialmente este dia a 20 de novembro, data em que aprovou em 1959 a Declaração dos Direitos da Criança, a data efetiva desta comemoração varia de país para país. Nos países de língua portuguesa, por exemplo, celebra-se a 1 de junho, com a exclusão do Brasil, que adotou o 12 de outubro. Hoje assinala-se ainda o desaparecimento de dois vultos da nossa cultura, o escritor Camilo Castelo Branco e o músico José Viana da Mota.
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2: Olá, o meu nome é Sara Trovão e sou psicóloga clínica. Hoje venho falar-lhe sobre burnout. Embora esta palavra esteja muito presente na nossa sociedade, no nosso dia-a-dia,

0: nem sempre se sabe identificar este estado. Por isso, deixo-lhe alguns dos sinais típicos de burnout, nomeadamente a dificuldade em estar no momento presente, estando normalmente a antecipar coisas do futuro ou preocupar-se com questões do passado, uma sensação de apatia, de desmotivação, de desesperança, também as enxaquecas e dores musculares, uma diminuição do sentido de realização pessoal, o sentimento de tensão e preocupação constantes, alterações do apetite, diminuição da produtividade, a ansiedade antecipatória, a diminuição da concentração e automatização de tarefas, o isolamento social e ainda a insónia.
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disco Keep On Running apresenta a banda de Spencer Davis numa das suas últimas formações, 20 anos depois da sua estreia discográfica e com a presença de um dos membros originais do grupo, o percussionista Pete

qualquer forma, o Arbit continua presente como se o tempo não tivesse sido capaz de desgastar essa grande energia que impulsionou o surgimento da melhor geração do rock britânico. The Beatles, The Rolling Stones, The Who e The Kinks.

Este grupo, um grande rival dos bluesmen americanos, manteve-se firme e forte, disputando com os The Animals de Eric Burdon a hegemonia do rhythm and blues europeu.

poderia ter ganho se toda a sua obra tivesse o mesmo nível dos dois grandes clássicos compostos por Winwood, Ibiza I'm Loving e I Am A Man, presentes em duas maravilhosas versões gravadas ao vivo.

As outras músicas oscilam entre o passado mais glorioso, Keep On Running, Somebody Help Me e Don't You Want Me No More, e o presente de quatro músicos decididos a vasculhar as raízes do seu trabalho artístico até encontrarem o ar mais primitivo.

melhor está aí. Private Number, uma grande composição de duas figuras lendárias do selo Stax, William Bell e Booker T. Jones, interpretada pelo grupo The Spencer Davis Group e pela grande dama do soul de olhos azuis, Dusty Springfield.

0: foi mais uma edição do FM Flashback. Hoje na rádio em destaque, o disco Keep On Running dos Spencer Davis Group.
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3: Boa tarde. Quanto a horas, são agora
1: 14:38.

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5: Quanto à temperatura, Pombal registra agora 22 graus.

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1: A alface é um dos vegetais mais consumidos, mas o seu valor nutricional pode variar consoante a variedade. Por exemplo, a alface roxa tende a ter mais antioxidantes do que a alface iceberg, que é mais rica em água, mas menos densa em nutrientes. Em geral, a diversidade de folhas verdes na alimentação é mais relevante do que o consumo de um único tipo. Combinar diferentes variedades pode ajudar a aumentar a ingestão de vitaminas e compostos bioativos.
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1: Já estão disponíveis carregadores a energia solar para aparelhos eletrónicos portáteis. São um pouco mais caros, mas durante anos e anos fornecem-lhe energia limpa e gratuita para telemóveis e máquinas fotográficas.
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1: O empreendedorismo é uma opção de carreira atrativa para diversos profissionais. Tanto é que o número de empreendedores está a crescer cada vez mais. Engana-se quem pensa que apenas pessoas formadas em cursos como o de administração podem ter interesse e obter sucesso ao empreender. Existem várias opções de graduação para empreendedores e muito espaço para realizar boas ideias de novos negócios. Outro mito comum quando se fala sobre este assunto é o pensamento de que há um perfil de empreendedor nato e imutável. Isso não é verdade. Existem sim características de um empreendedor de sucesso, mas elas podem ser aprendidas e aprimoradas ao longo da sua vida. Por isso, se já pensou em aproveitar as vantagens do empreendedorismo, não desista do plano apenas por acreditar que não tem ainda todas as habilidades essenciais. Tem sempre tempo de se qualificar.
0: 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Tome nota, agora são 15 e 18.

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3: União de Pombal perto de garantir Taça de Portugal na próxima época. Saiba mais pormenores já de seguida.
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3: A jornada 28 do Campeonato Distrital da Divisão de Honra da Associação de Futebol de Leiria podia coroar o Nazarenos como campeão distrital, mas a formação da Nazaré, na sua segunda deslocação consecutiva ao Conselho de Pombal, não conseguiu ainda carimbar a vitória no campeonato. Desta vez, a jogar no Municipal de Pombal diante do Sporting local, a formação da Nazaré jogou mais de 50 minutos contra 10 jogadores e apenas logrou empatar a partida já nos descontos. O Sporting Pombal, que ainda luta pela manutenção, conseguiu assim um importante ponto que o coloca 2 pontos acima da linha de água. Já a União de Pombal, que ocupa o segundo lugar da classificação, goleou o Caldas B por 5-1 e, fruto da derrota do Porto Mosense, está perto de garantir a ida à Taça de Portugal pela primeira vez na sua história. O Guiense, a outra equipa do Conselho de Pombal, foi derrotada nesta jornada e está ainda na luta pela manutenção, 1 ponto à frente do Sporting Pombal e 3 acima da linha de água. Os resultados completos da 28ª jornada foram os seguintes: Caldas B 1, União de Pombal 5, Beneditense 7, Figueiró dos Vinhos 1, Sport Lisboa e Marinha 1, Ginásio de Alcobaça 1, Motor Clube 2, Leiria Marrazes 2, Porto Mosense 1, Alqueidão da Serra 2, Vieirense 3, Guiense 1, Bombarralense 4, Alveiazer 1 e Sporting Pombal 1, Nazarenos 1. Na classificação, Nazarenos tem 66 pontos, segue-se União de Pombal com 60 e o Bombarralense é terceiro com 58. O quarto é o Porto Mosense com 55, o quinto o Ginásio de Alcobaça com 46, seguindo-se o Vieirense com 45, Sport Lisboa e Marinha com 44 e Alqueidão da Serra com 43. Na segunda metade da tabela, o Leiria Marrazes tem 40 pontos, o Beneditense 35, Caldas B 28, o Guiense 26, Sporting Pombal 25 e abaixo da linha de água, Figueiró dos Vinhos 23, Motor Clube 18 e Alveiazer 16. Na próxima jornada, destaca-se o derby do Conselho de Pombal, que vai opor o Sporting Pombal à União de Pombal. O jogo disputa-se no domingo às 16 horas no Estádio Municipal de Pombal. O Campeonato Distrital da Primeira Divisão, Série A, chegou ao fim no dia de ontem, já com a Ilha consagrada campeã. Nesta última jornada, o grupo desportivo da Ilha viajava até à Pelariga, segunda classificada no campeonato, e o jogo terminou com uma igualdade. Destaque também para a partida Alegre Unido Meirinhas, que não chegou ao fim, pois a formação das Meirinhas abandonou o recinto de jogo. Os resultados da 26ª e última jornada foram os seguintes: Alegre Unido 2, Meirinhas 1, numa partida que não chegou ao fim, São de Coce 6, Caseirinhos 0, Pedroguense 1, Arcuda 2, Carnide 2, Avelarense 2, Mata Morisquense 2, Ancião 2 e Pelariga 1, Grupo Desportivo da Ilha 1. A Ilha foi então o vencedor desta Série A da Primeira Divisão Distrital e vai disputar o título de campeão distrital da Primeira Divisão diante da Boa Vista no próximo domingo, conseguindo então 62 pontos. Segundo lugar para a Pelariga com 57, o terceiro foi o Arcuda com 54 e o quarto o Ancião com 41. Seguiu-se o Mata Morisquense com 38, depois o Carnide com 31, o sétimo lugar para São de Coce e Avelarense com 30 pontos, o nono foi o Alegre Unido com 26, o décimo a Moita do Boi e o Pedroguense com 23, as Meirinhas ficaram com 19 e em último lugar os Caseirinhos com 5 pontos. A Feira do Livro de Ancião regressa ao Parque Verde do Nabão entre hoje e o próximo domingo, com uma programação dedicada à literatura, à música, ao teatro e às atividades para famílias e crianças. Ao longo de 7 dias, o certame promovido pela Câmara Municipal contará com encontros com escritores, oficinas, concertos, teatro, cinema ao ar livre e atividades desportivas, decorrendo diariamente entre as 10 da manhã e as 10 da noite. Entre os destaques da programação está o concerto de jazz de Marcelo dos Reis Trio Flora, agendado para as 21 horas de terça-feira. Na quinta-feira realizam-se encontros com os escritores Ruth Cancela, às 11h45, e João Tordo, às 16h. O mesmo dia inclui ainda a final do concurso Conselhio de Leitura em Voz Alta e uma jam session à noite. Já na sexta-feira, a escritora Fernanda Teixeira participa na palestra Desmistificar a Velhice, marcada para as 15h. O encerramento da feira no domingo ficará também marcado pela apresentação da Ancião Cup, torneio de futebol de praia, às 15 horas. A GNR deteve na sexta-feira um homem de 78 anos por detenção de arma ilegal no concelho de Figueiró dos Vinhos, tendo ficado em prisão preventiva depois de presente a primeiro interrogatório judicial no Tribunal Judicial de Castelo Branco. Segundo o Comando Territorial de Leiria da GNR, no âmbito de um processo de violência doméstica já em investigação no comando de Castelo Branco, após informação de que o suspeito se dirigia à unidade de cuidados continuados onde se encontrava a vítima, os militares da GNR deslocaram-se de imediato ao local. No decurso da intervenção policial, o suspeito tentou forçar a entrada no interior da unidade de saúde, tendo oferecido resistência à abordagem efetuada pelos militares da guarda. Após revista de segurança, foi detectada na sua posse uma arma de fogo calibre 6,35 mm, municiada com 6 munições e sem qualquer elemento identificativo visível, bem como 2 canivetes, detalha a GNR numa nota de imprensa. E assim chega ao fim este bloco informativo. Fique bem, tenha uma boa semana.
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1: Um estudo recente revelou a melhor forma de acalmar um bebê. Um bebê a chorar e a recusar-se a adormecer gera uma frustração partilhada por quase todos os pais. Mas para ajudar os progenitores, uma equipa de investigadores procurou determinar cientificamente qual dos quatro métodos mais correntemente utilizados é o mais eficaz para acalmar um bebê quando este está inconsolável sem motivo aparente. E de acordo com um estudo realizado no Riken Center for Brain Science, no Japão, e publicado na revista Current Biology, caminhar durante 5 minutos enquanto se carrega um bebê nos braços pode ser

0: da solução. No entanto, antes de colocar o bebê na cama, os cientistas recomendam manter a criança imóvel nos braços durante 5 a 8 minutos. A equipa de investigação já tinha estudado um mecanismo semelhante em animais. Quando, por exemplo, cães ou macacos bebés precisam de ser transportados para escapar a uma ameaça, a sua frequência cardíaca tende a cair e estes tornam-se mais dóceis. Para comparar uma possível reação semelhante em humanos, os cientistas estudaram 21 bebés entre 0 e 7 meses com as respectivas mães. Foram analisadas 4 técnicas: carregar a criança enquanto se caminha, segurá-la sentada, deitá-la na cama ou deitá-la num berço de baloiço. Após 5 minutos, o facto de andar com a criança nos braços permitiu que todas as crianças parassem de chorar e que quase metade delas adormecessem. Mas, logo que eram colocadas na cama, mais de um terço tendiam a acordar em 20 segundos. A forma como foram colocadas na cama, a postura ou delicadeza do movimento não teve impacto neste caso. A solução, segundo os cientistas, é prolongar o tempo que o bebê dorme antes de o deitar na cama, entre 5 a 8 minutos após a caminhada, mas ainda nos braços. Kumi Kuroda, principal autora do estudo, diz que precisam da ciência para entender os comportamentos de um bebê, porque estes são muito mais diversos e complexos do que imaginavam.
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0: Quanto à temperatura, Pombal registra agora
2: 22 graus.

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2: E se gosta de filmes de animação, esta sugestão é para si. Tarzan, a evolução da lenda. Após a morte dos seus pais, um bebê é criado por uma gorila que passa a tratá-lo como se fosse seu filho. Ao crescer, ele torna-se Tarzan, o rei da selva. Tarzan vai necessitar de enfrentar um exército de mercenários enviados à floresta por um malvado executivo da Greystoke Energies, a empresa que um dia pertenceu aos seus pais. Para enfrentá-los, ele conta com a ajuda de Jane Porter, uma jovem que chega à floresta após um acidente no avião em que viajava. Tarzan, a evolução da lenda, é hoje a sugestão do 90 e Cine.
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5: Olá. Úrsula é uma escritora de renome acarinhada pelos seus leitores e que vive em função de escrita. Num final de tarde, sai de casa para uma conversa na biblioteca local e não regressa. O marido rapidamente alerta a polícia. A investigação deste desaparecimento é entregue a Santi Abad, que está de regresso ao trabalho após uma ausência prolongada, e à sua colega Ana Barroso, que neste interregno progrediu na carreira. Entre as descobertas relacionadas com o caso que têm em mãos e os avanços e recuos na relação tensa dos investigadores, a autora constrói um policial cujos capítulos curtos dão uma alta cadência aos acontecimentos que desconstroem vidas aparentemente anódinas e que, no entanto, estão pejadas de segredos. Regressa a uma autora e a uma dupla de personagens que me proporcionaram de ambas as vezes momentos de leitura compulsiva. Falo-vos do livro A Vida Secreta de Úrsula Bars, de Arantxa Portabalas. Boas ondas de leitura.
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0: Quando a humanidade se revela incapaz de evitar uma guerra, o mundo inteiro fica mais pobre de esperança. Nesses momentos, estamos todos de luto. Um luto pelas vidas de inocentes que são esmagados por conflitos que nunca escolheram, pelos rostos que se perdem no meio do medo e pelas mãos que se soltam quando o barulho das armas se torna mais forte do que a voz do amor. No fundo, todos somos feitos da mesma essência. Todos temos alguém que nos espera e todos guardamos no peito um lugar precioso chamado casa. É por isso que a guerra dói, mesmo quando acontece à distância. Dói em cada criança que aprende cedo demais o significado do medo. Dói em cada mãe que olha o horizonte sem saber se quem partiu voltará. E em cada pai que guarda no bolso a fotografia do que mais ama. E por isso, quando falhamos em evitar um conflito, não são apenas os povos diretamente atingidos que choram. É o próprio mundo que se veste de silêncio e de luto. Pense nisto e seja feliz.
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8: 16:41.

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2: Há algum tempo que vemos rumores a circular sobre a possibilidade de algumas das redes sociais da Meta, como o WhatsApp, virem a ter uma subscrição paga com funcionalidades exclusivas. O Instagram também tem estado incluído nesses rumores e agora, com base numa fotografia partilhada no Reddit, surgiram mais informações sobre esta versão paga da rede social. Essa fotografia mencionava a versão Instagram Plus, que provia de uma subscrição paga todos os meses pelos utilizadores, introduziu algumas funcionalidades exclusivas. De entre elas, passa a haver a capacidade de estender a duração de uma story além das 24 horas habituais, a capacidade de saber quem viu as stories mais do que uma vez e também a possibilidade de destacar stories para que apareçam primeiro do que a de outras pessoas. Esta versão do Instagram está alegadamente a ser testada em alguns dos mercados onde a marca está presente, pelo que não se sabe ainda que funcionalidades estarão presentes no lançamento da versão Plus da rede social. Acredita-se que o Instagram não vai alterar a experiência atual, pelo que os utilizadores da versão gratuita continuarão a encontrar todas as funcionalidades a que se têm habituado. Por outro lado, é provável que novas funcionalidades venham a ser disponibilizadas apenas na versão paga do Instagram, que desta forma se deverá tornar mais atraente para os utilizadores mais recorrentes e criadores de conteúdos da rede social.
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0: 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E agora, tempo para notícias da União Europeia.
1: Destaques do dia. Amanhã, a Comissão do Mercado Interno e da Proteção dos Consumidores do Parlamento Europeu vai analisar os progressos realizados na estratégia da UE para o Mercado Único, um ano após o seu lançamento. Num debate com o Vice-Presidente Executivo da Comissão, Stéphane Séjourné, os deputados da Comissão Parlamentar vão analisar o que foi alcançado até à data, os obstáculos que ainda entravam à livre circulação de bens e serviços em toda a União e a forma como os novos desafios económicos e geopolíticos estão a afetar o Mercado Único. A estratégia visa melhorar as ferramentas digitais e facilitar o trabalho, o comércio e as atividades transfronteiriças dos cidadãos e das empresas na União Europeia. Também amanhã, a Comissão da Agricultura e do Desenvolvimento Rural do Parlamento vai examinar um novo estudo sobre o papel da bioeconomia na promoção da sustentabilidade económica das explorações agrícolas em toda a UE. O estudo analisa a forma como os modelos de negócio circulares e a utilização da biomassa podem ajudar os agricultores a diversificar os seus rendimentos e a reforçar as cadeias de valor agrícolas. Descreve também opções estratégicas para apoiar iniciativas no domínio da bioeconomia e tornar o setor agrícola mais resiliente. A Comissão da Agricultura e do Desenvolvimento Rural do Parlamento Europeu realiza igualmente uma audição pública sobre o reforço da parceria e da governação a vários níveis na execução das políticas regionais da UE. Amanhã, a Comissão vai examinar a forma como as autoridades nacionais, regionais e locais podem trabalhar em conjunto de forma mais eficaz através de planos de parceria. Debaterá também o papel do Código de Conduta Europeu sobre Parcerias, um quadro para a utilização dos fundos regionais da UE. Por último, analisará a forma como o Parlamento pode contribuir para melhorar a cooperação e a tomada de decisões na gestão dos fundos regionais.
0: Notícias da União Europeia.
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0: Os livros de ciências dizem-nos quais são as condições essenciais à vida humana. Em termos biológicos, a sobrevivência humana só pode ser assegurada se houver oxigênio, água, alimento e uma temperatura adequada. Na sua dimensão social, precisamos de afeto, segurança e propósito. O que os canhengues científicos não dizem é que há outros elementos essenciais à nossa sobrevivência. Os comentadores televisivos. Já não conseguimos passar sem eles. Felizmente, não há míngua deste recurso extraordinário. A qualquer hora do dia ou da noite, basta carregar no botão ON do comando da nossa televisão e somos brindados pelas suas sofisticadas reflexões sobre tudo e mais alguma coisa. E existem vários tipos. Há os que têm conhecimento e experiência sobre o que vão comentar, os que se armam em catedráticos e desatam a dar notas às pessoas, os que não percebem nada do que estão a discutir, como é o caso dos políticos que se põem a comentar a bola, e os que tudo debatem, apesar de serem tão novos que ainda tresantam envernizado dos bancos da universidade e conservam pokémons nos bolsos do casaco. Mas a estes últimos, apesar de lhes faltar vida, é-lhes exigido que ostentem um apelido pomposo, tipo Jonet, Cavalieri ou Becker Weinberg. Assim, quem é que vai duvidar do que dizem? Mas a popularidade que o comentário televisivo lhes atribuiu já fez com que alguns prosperassem. E de que maneira? Um já deu em Presidente da República. E o outro, que apesar de só ter andado a discutir penaltis, tornou-se o propagandista mor do Templo de Outra Senhora e fiel depositário da missão divina de salvar Portugal. Mas a utilidade disto andar a mandar postas de pescada é polémico. Na filosofia clássica, o valor da opinião, a doxa, é frequentemente definido pela distinção entre o ponto de vista subjetivo e o conhecimento verdadeiro, episteme. Por outro lado, na contemporaneidade, a opinião pode ser vista como um ponto de partida para a reflexão crítica e para o diálogo. Mas o que desempata tudo é que dá muito jeito. Como para termos opinião, temos de pensar, e isso dá uma grande trabalheira, preferimos pedir emprestada a opinião fundamentada do comentador que mais se inclina para o lado que mais gostamos. Para além disso, o pensamento está fora de moda e pode causar cefaleias tensionais. E assim ficamos todos muito mais felizes. Até à próxima.
1: Foi a opinião de Aníbal Cardona. Aníbal Cardona.
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1: Pois é, para a maior parte de nós, com o final da tarde, chega ao fim o dia de trabalho. Este deve ser relaxante, mas ainda assim revigorante e prazeroso. E tudo acontece aqui com as nossas rubricas, escolhidas especialmente para este período, que completamos com a informação do que aconteceu de realce durante o dia. Se for o caso, coloque os fones e deixe-se levar. 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A partir das 18 horas, aqui, Planeta 97. Sim.

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9: Boa tarde. Agora são 17 e 23.

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1: Hoje comemora-se o Dia Mundial da Criança. Embora a ONU celebre oficialmente este dia a 20 de novembro, data em que aprovou em 1959 a Declaração dos Direitos da Criança, a data efetiva desta comemoração varia de país para país. Nos países de língua portuguesa, por exemplo, celebra-se a 1 de junho, com a exclusão do Brasil, que adotou o 12 de outubro. Hoje assinala-se ainda o desaparecimento de dois vultos da nossa cultura, o escritor Camilo Castelo Branco e o músico José Viana da Mota.
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1: Sometimes Love Just Ain't Enough é uma balada interpretada em dueto por Patti Smith e Don Henley. A canção foi escrita por Patti Smith e Glenn Burtnick e está incluída no seu álbum com o mesmo nome de 1992. O tema da canção versa uma relação passada entre duas pessoas e os seus esforços para seguir em frente com as suas respectivas vidas e, em jeito de rescaldo, dar um sentido àquilo que restou. Há sempre uma razão pela qual as pessoas nem sempre ficam onde estão e o amor, às vezes, não é suficiente. São precisos outros motivos adicionais, constantes umas vezes, outras vezes inovadores, mas todos eles essenciais para que duas vidas possam seguir em paralelo pela vida fora. Mas, na realidade, isso nem sempre acontece. E a canção tenta retratar isso mesmo, que às vezes o amor só por si não é suficiente. A canção foi lançada como single em agosto de 1992, tendo chegado ao número 1 no Canadá, onde permaneceu 7 semanas na tabela RPM Top Singles. Atingiu o número 2 na tabela da Irlanda e nos Estados Unidos foi também número 2 na lista das 100 melhores da Billboard.

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1: Bieszczady é uma região montanhosa no sudeste da Polónia, caracterizada por paisagens amplas, pouco urbanizadas e com uma sensação forte de isolamento natural. Ao contrário de outras zonas turísticas mais desenvolvidas, aqui o destaque vai para a natureza quase intocada, com montanhas suaves, vales extensos e pouca intervenção humana. É um destino muito procurado por quem valoriza silêncio, caminhadas e contacto direto com a natureza, longe de grandes centros urbanos.
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2: A temperatura atual em Pombal é de
3: 21 graus.

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2: Olá, o meu nome é Sara Trovão e sou psicóloga clínica. Hoje venho falar-lhe sobre burnout. Embora esta palavra esteja muito presente na nossa sociedade, no nosso dia-a-dia, nem sempre se sabe identificar este estado. Por isso, deixo-lhe alguns dos sinais típicos de burnout, nomeadamente a dificuldade em estar no momento presente, estando normalmente a antecipar coisas do futuro ou preocupar-se com questões do passado, uma sensação de apatia, de desmotivação, de desesperança, também as enxaquecas e dores musculares, uma diminuição do sentido de realização pessoal, o sentimento de tensão e preocupação constantes, alterações do apetite, diminuição da produtividade, a ansiedade antecipatória, a diminuição da concentração e automatização de tarefas, o isolamento social e ainda a insónia.
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1: Esta é mais uma das tardes, uma das nossas tardes que acompanha aqui sempre no Rádio Clube de Pombal. É comigo que vai estando no decorrer desta tarde e por isso mesmo quero trazer-lhe o que de melhor a rádio tem. Só tem que estar ligado aqui na sua frequência.

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Keep On Running apresenta a banda de Spencer Davis numa das suas últimas formações, 20 anos depois da sua estreia discográfica e com a presença de um dos membros originais do grupo, o percussionista Pete York.

qualquer forma, o Arbit continua presente como se o tempo não tivesse sido capaz de desgastar essa grande energia que impulsionou o surgimento da melhor geração do rock britânico. The Beatles, The Rolling Stones, The Who

0: Este grupo, um grande rival dos bluesmen americanos, manteve-se firme e forte, disputando com os The Animals de Eric Burdon a hegemonia do rhythm and blues europeu.
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poderia ter ganho se toda a sua obra tivesse o mesmo nível dos dois grandes clássicos compostos por Winwood, If I'm Loving e I Am a Man, presentes em duas maravilhosas versões gravadas ao vivo.

As outras músicas oscilam entre o passado mais glorioso, Keep On Running, Somebody Help Me e Don't You Want Me No More, e o presente de quatro músicos decididos a vasculhar as raízes do seu trabalho artístico até encontrarem o ar mais primitivo.

melhor está aí. Private Number, uma grande composição de duas figuras lendárias do selo Stax, William Bell e Booker T. Jones, interpretada pelo grupo The Spencer Davis Group e pela grande dama do soul de olhos azuis, Dusty Springfield.

0: foi mais uma edição do FM Flashback. Hoje na rádio em destaque, o disco Keep On Running dos Spencer Davis Group.
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1: União de Pombal perto de garantir Taça de Portugal na próxima época. Saiba mais pormenores já de seguida.
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1: A jornada 28 do Campeonato Distrital da Divisão de Honra da Associação de Futebol de Leiria podia coroar o Nazarenos como campeão distrital, mas a formação da Nazaré, na sua segunda deslocação consecutiva ao Conselho de Pombal, não conseguiu ainda carimbar a vitória no campeonato. Desta vez, a jogar no Municipal de Pombal diante do Sporting local, a formação da Nazaré jogou mais de 50 minutos contra 10 jogadores e apenas logrou empatar a partida já nos descontos. O Sporting Pombal, que ainda luta pela manutenção, conseguiu assim um importante ponto que o coloca 2 pontos acima da linha de água. Já a União de Pombal, que ocupa o segundo lugar da classificação, goleou o Caldas B por 5-1 e, fruto da derrota do Porto Mosense, está perto de garantir a ida à Taça de Portugal pela primeira vez na sua história. O Guiense, a outra equipa do Conselho de Pombal, foi derrotada nesta jornada e está ainda na luta pela manutenção, 1 ponto à frente do Sporting Pombal e 3 acima da linha de água. Os resultados completos da 28ª jornada foram os seguintes: Caldas B 1, União de Pombal 5, Beneditense 7, Figueiró dos Vinhos 1, Sport Lisboa e Marinha 1, Ginásio de Alcobaça 1, Motor Clube 2, Leiria Marrazes 2, Porto Mosense 1, Alqueidão da Serra 2, Vieirense 3, Guiense 1, Bombarralense 4, Alveiazre 1 e Sporting Pombal 1, Nazarenos 1. Na classificação, Nazarenos tem 66 pontos, segue-se União de Pombal com 60 e o Bombarralense é terceiro com 58. O quarto é o Porto Mosense com 55, o quinto o Ginásio de Alcobaça com 46, seguindo-se o Vieirense com 45, Sport Lisboa e Marinha com 44 e Alqueidão da Serra com 43. Na segunda metade da tabela, o Leiria Marrazes tem 40 pontos, o Beneditense 35, Caldas B 28, o Guiense 26, Sporting Pombal 25 e abaixo da linha de água, Figueiró dos Vinhos 23, Motor Clube 18 e Alveiazre 16. Na próxima jornada, destaca-se o derby do Conselho de Pombal, que vai opor o Sporting Pombal à União de Pombal. O jogo disputa-se no domingo às 16 horas no Estádio Municipal de Pombal. O Campeonato Distrital da Primeira Divisão, Série A, chegou ao fim no dia de ontem, já com a Ilha consagrada campeã. Nesta última jornada, o grupo desportivo da Ilha viajava até à Pelariga, segunda classificada no campeonato, e o jogo terminou com uma igualdade. Destaque também para a partida Alegre Unido Meirinhas, que não chegou ao fim, pois a formação das Meirinhas abandonou o recinto de jogo. Os resultados da 26ª e última jornada foram os seguintes: Alegre Unido 2, Meirinhas 1, numa partida que não chegou ao fim, São de Coce 6, Caseirinhos 0, Pedroguense 1, Arcuda 2, Carnide 2, Avelarense 2, Mata Morisquense 2, Ancião 2 e Pelariga 1, Grupo Desportivo da Ilha 1. A Ilha foi então o vencedor desta Série A da Primeira Divisão Distrital e vai disputar o título de campeão distrital da Primeira Divisão diante da Boa Vista no próximo domingo, conseguindo então 62 pontos. Segundo lugar para a Pelariga com 57, o terceiro foi o Arcuda com 54 e o quarto o Ancião com 41. Seguiu-se o Mata Morisquense com 38, depois o Carnide com 31, o sétimo lugar para São de Coce e Avelarense com 30 pontos, o nono foi o Alegre Unido com 26, o décimo a Moita do Boi e o Pedroguense com 23, as Meirinhas ficaram com 19 e em último lugar os Caseirinhos com 5 pontos. A Feira do Livro de Ancião regressa ao Parque Verde do Nabão entre hoje e o próximo domingo, com uma programação dedicada à literatura, à música, ao teatro e às atividades para famílias e crianças. Ao longo de 7 dias, o certame promovido pela Câmara Municipal contará com encontros com escritores, oficinas, concertos, teatro, cinema, ao ar livre e atividades desportivas, decorrendo diariamente entre as 10 da manhã e as 10 da noite. Entre os destaques da programação está o concerto de jazz de Marcelo dos Reis Trio Flora, agendado para as 21 horas de terça-feira. Na quinta-feira realizam-se encontros com os escritores Ruth Cancela, às 11h45, e João Tordo, às 16h. O mesmo dia inclui ainda a final do concurso Conselhio de Leitura em Voz Alta e uma jam session à noite. Já na sexta-feira, a escritora Fernanda Teixeira participa na palestra Desmistificar a Velhice, marcada para as 15 horas. O encerramento da feira no domingo ficará também marcado pela apresentação da Ancião Cup, torneio de futebol de praia, às 15 horas. A GNR deteve na sexta-feira um homem de 78 anos por detenção de arma ilegal no concelho de Figueiró dos Vinhos, tendo ficado em prisão preventiva depois de presente a primeiro interrogatório judicial no Tribunal Judicial de Castelo Branco. Segundo o Comando Territorial de Leiria da GNR, no âmbito de um processo de violência doméstica já em investigação no Comando de Castelo Branco, após informação de que o suspeito se dirigia à Unidade de Cuidados Continuados onde se encontrava a vítima, os militares da GNR deslocaram-se de imediato ao local. No decurso da intervenção policial, o suspeito tentou forçar a entrada no interior da unidade de saúde, tendo oferecido resistência à abordagem efetuada pelos militares da guarda. Após revista de segurança, foi detetada na sua posse uma arma de fogo calibre 6,35 mm, municiada com 6 munições e sem qualquer elemento identificativo visível, bem como 2 canivetes, detalha a GNR numa nota de imprensa. E assim chega ao fim este bloco informativo. Fique bem, tenha uma boa semana.
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10: Olá, eu sou a Mónica e gostava de ouvir o Brian Adams.

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2: A alface é um dos vegetais mais consumidos, mas o seu valor nutricional pode variar consoante a variedade. Por exemplo, a alface roxa tende a ter mais antioxidantes do que a alface iceberg, que é mais rica em água, mas menos densa em nutrientes. Em geral, a diversidade de folhas verdes na alimentação é mais relevante do que o consumo de um único tipo. Combinar diferentes variedades pode ajudar a aumentar a ingestão de vitaminas e compostos bioativos.
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1: Já estão disponíveis carregadores a energia solar para aparelhos eletrónicos portáteis. São um pouco mais caros, mas durante anos e anos fornecem-lhe energia limpa e gratuita para telemóveis e máquinas fotográficas.
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1: Um estudo recente revelou a melhor forma de acalmar um bebê. Um bebê a chorar e a recusar-se a adormecer gera uma frustração partilhada por quase todos os pais. Mas para ajudar os progenitores, uma equipa de investigadores procurou determinar cientificamente qual dos quatro métodos mais correntemente utilizados é o mais eficaz para acalmar um bebê quando este está inconsolável sem motivo aparente. E de acordo com um estudo realizado no Riken Center for Brain Science, no Japão, e publicado na revista Current Biology, caminhar durante 5 minutos enquanto se carrega um bebê nos braços pode ser a solução. No entanto, antes de colocar o bebê na cama, os cientistas recomendam manter a criança imóvel nos braços durante 5 a 8 minutos. A equipa de investigação já tinha estudado um mecanismo semelhante em animais. Quando, por exemplo, cães ou macacos bebés precisam de ser transportados para escapar a uma ameaça, a sua frequência cardíaca tende a cair e estes tornam-se mais dóceis. Para comparar uma possível reação semelhante em humanos, os cientistas estudaram 21 bebés entre 0 e 7 meses com as respectivas mães. Foram analisadas quatro técnicas: carregar a criança enquanto se caminha, segurá-la sentada, deitá-la na cama ou deitá-la num berço de baloiço. Após 5 minutos, o facto de andar com a criança nos braços permitiu que todas as crianças parassem de chorar e que quase metade delas adormecessem. Mas, logo que eram colocadas na cama, mais de um terço tendiam a acordar em 20 segundos. A forma como foram colocadas na cama, a postura ou delicadeza do movimento não teve impacto neste caso. A solução, segundo os cientistas, é prolongar o tempo que o bebê dorme antes de o deitar na cama, entre 5 a 8 minutos após a caminhada, mas ainda nos braços. Kumi Kuroda, principal autora do estudo, diz que precisam da ciência para entender os comportamentos de um bebê, porque estes são muito mais diversos e complexos do que imaginavam.
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2: O relógio marca agora
3: 19:19.

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9: O empreendedorismo é uma opção de carreira atrativa para diversos profissionais. Tanto é que o número de empreendedores está a crescer cada vez mais. Engana-se quem pensa que apenas pessoas formadas em cursos como o de administração podem ter interesse e obter sucesso ao empreender. Existem várias opções de graduação para empreendedores e muito espaço para realizar boas ideias de novos negócios. Outro mito comum quando se fala sobre este assunto é o pensamento de que há um perfil de empreendedor nato e imutável. Isso não é verdade. Existem sim características de um empreendedor de sucesso, mas elas podem ser aprendidas e aprimoradas ao longo da sua vida. Por isso, se já pensou em aproveitar as vantagens do empreendedorismo, não desista do plano apenas por acreditar que não tem ainda todas as habilidades essenciais. Tem sempre tempo de se qualificar.
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8: E se gosta de filmes de animação, esta sugestão é para si. Tarzan, a evolução da lenda. Após a morte dos seus pais, um bebê é criado por uma gorila que passa a tratá-lo como se fosse seu filho. Ao crescer, ele torna-se Tarzan, o rei da selva. Tarzan vai necessitar de enfrentar um exército de mercenários enviados à floresta por um malvado executivo da Greystoke Energies, a empresa que um dia pertenceu aos seus pais. Para enfrentá-los, ele conta com a ajuda de Jane Porter, uma jovem que chega à floresta após um acidente no avião em que viajava. 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
5: O relógio marca agora
4: 19h42.

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1: Há algum tempo que vemos rumores a circular sobre a possibilidade de algumas das redes sociais da Meta, como o WhatsApp, virem a ter uma subscrição paga com funcionalidades exclusivas. O Instagram também tem estado incluído nesses rumores e agora, com base numa fotografia partilhada no Reddit, surgiram mais informações sobre esta versão paga da rede social. Essa fotografia mencionava a versão Instagram Plus, que por via de uma subscrição paga todos os meses pelos utilizadores, introduziu algumas funcionalidades exclusivas. De entre elas, passa a haver a capacidade de estender a duração de uma story além das 24 horas habituais, a capacidade de saber quem viu as stories mais do que uma vez e também a possibilidade de destacar stories para que apareçam primeiro do que a de outras pessoas. Esta versão do Instagram está alegadamente a ser testada em alguns dos mercados onde a marca está presente, pelo que não se sabe ainda que funcionalidades estarão presentes no lançamento da versão Plus da rede social. Acredita-se que o Instagram não vai alterar a experiência atual, pelo que os utilizadores da versão gratuita continuarão a encontrar todas as funcionalidades a que se têm habituado. Por outro lado, é provável que novas funcionalidades venham a ser disponibilizadas apenas na versão paga do Instagram, que desta forma se deverá tornar mais atraente para os utilizadores mais recorrentes e criadores de conteúdos da rede social.
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2: Saiba agora a temperatura que está em Pombal.
3: 19 graus.

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2: O relógio marca agora
3: 20:28.

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0: 21:03. 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
4: Atenção às horas, são agora
5: 21:34.
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1: Hoje comemora-se o Dia Mundial da Criança. Embora a ONU celebre oficialmente este dia a 20 de novembro, data em que aprovou em 1959 a Declaração dos Direitos da Criança, a data efetiva desta comemoração varia de país para país. Nos países de língua portuguesa, por exemplo, celebra-se a 1 de junho, com a exclusão do Brasil, que adotou o 12 de outubro. Hoje assinala-se ainda o desaparecimento de dois vultos da nossa cultura, o escritor Camilo Castelo Branco e o músico José Viana da Mota.
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0: Quando a humanidade se revela incapaz de evitar uma guerra, o mundo inteiro fica mais pobre de esperança. Nesses momentos, estamos todos de luto. Um luto pelas vidas de inocentes que são esmagados por conflitos que nunca escolheram, pelos rostos que se perdem no meio do medo e pelas mãos que se soltam quando o barulho das armas se torna mais forte do que a voz do amor. No fundo, todos somos feitos da mesma essência. Todos temos alguém que nos espera e todos guardamos no peito um lugar precioso chamado casa. É por isso que a guerra dói, mesmo quando acontece à distância. Dói em cada criança que aprende cedo demais o significado do medo. Dói em cada mãe que olha o horizonte sem saber se quem partiu voltará. E em cada pai que guarda no bolso a fotografia do que mais ama. E por isso, quando falhamos em evitar um conflito, não são apenas os povos diretamente atingidos que choram. É o próprio mundo que se veste de silêncio e de luto. Pense nisto e seja feliz.
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1: Destaques do dia. Amanhã, a Comissão do Mercado Interno e da Proteção dos Consumidores do Parlamento Europeu vai analisar os progressos realizados na estratégia da UE para o mercado único, um ano após o seu lançamento. Num debate com o vice-presidente executivo da Comissão, Stéphane Séjourné, os deputados da Comissão Parlamentar vão analisar o que foi alcançado até à data, os obstáculos que ainda entravam à livre circulação de bens e serviços em toda a União e a forma como os novos desafios económicos e geopolíticos estão a afetar o mercado único. A estratégia visa melhorar as ferramentas digitais e facilitar o trabalho, o comércio e as atividades transfronteiriças dos cidadãos e das empresas na União Europeia. Também amanhã, a Comissão da Agricultura e do Desenvolvimento Rural do Parlamento vai examinar um novo estudo sobre o papel da bioeconomia na promoção da sustentabilidade económica das explorações agrícolas em toda a UE. O estudo analisa a forma como os modelos de negócio circulares e a utilização da biomassa podem ajudar os agricultores a diversificar os seus rendimentos e a reforçar as cadeias de valor agrícolas. Descreve também opções estratégicas para apoiar iniciativas no domínio da bioeconomia e tornar o setor agrícola mais resiliente. A Comissão da Agricultura e do Desenvolvimento Rural do Parlamento Europeu realiza igualmente uma audição pública sobre o reforço da parceria e da governação a vários níveis na execução das políticas regionais da UE. Amanhã, a Comissão vai examinar a forma como as autoridades nacionais, regionais e locais podem trabalhar em conjunto de forma mais eficaz através de planos de parceria. Debaterá também o papel do Código de Conduta Europeu sobre Parcerias, um quadro para a utilização dos fundos regionais da UE. Por último, analisará a forma como o Parlamento pode contribuir para melhorar a cooperação e a tomada de decisões na gestão dos fundos regionais.
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11: Um estudo recente revelou a melhor forma de acalmar um bebê. Um bebê a chorar e a recusar-se a adormecer gera uma frustração partilhada por quase todos os pais. Mas para ajudar os progenitores, uma equipa de investigadores procurou determinar cientificamente qual dos quatro métodos mais correntemente utilizados é o mais eficaz para acalmar um bebê quando este está inconsolável sem motivo aparente. E de acordo com um estudo realizado no Riken Center for Brain Science, no Japão, e publicado na revista Current Biology, caminhar durante 5 minutos enquanto se carrega um bebê nos braços pode ser a solução. No entanto, antes de colocar o bebê na cama, os cientistas recomendam manter a criança imóvel nos braços durante 5 a 8 minutos. A equipa de investigação já tinha estudado um mecanismo semelhante em animais. Quando, por exemplo, cães ou macacos bebés precisam de ser transportados para escapar a uma ameaça, a sua frequência cardíaca tende a cair e estes tornam-se mais dóceis. Para comparar uma possível reação semelhante em humanos, os cientistas estudaram 21 bebés entre 0 e 7 meses com as respectivas mães. Foram analisadas quatro técnicas: carregar a criança enquanto se caminha, segurá-la sentada, deitá-la na cama ou deitá-la num berço de baloiço. Após 5 minutos, o facto de andar com a criança nos braços permitiu que todas as crianças parassem de chorar e que quase metade delas adormecessem. Mas, logo que eram colocadas na cama, mais de um terço tendiam a acordar em 20 segundos. A forma como foram colocadas na cama, a postura ou delicadeza do movimento não teve impacto neste caso. A solução, segundo os cientistas, é prolongar o tempo que o bebê dorme antes de o deitar na cama, entre 5 a 8 minutos após a caminhada, mas ainda nos braços. Kumi Kuroda, principal autora do estudo, diz que precisam da ciência para entender os comportamentos de um bebê, porque estes são muito mais diversos e complexos do que imaginavam.
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1: Sometimes love just ain't enough. É uma balada interpretada em dueto por Patti Smith e Don Henley. A canção foi escrita por Patti Smith e Glenn Burtnick e está incluída no seu álbum com o mesmo nome de 1992. O tema da canção versa uma relação passada entre duas pessoas e os seus esforços para seguir em frente com as suas respectivas vidas e, em jeito de rescaldo, dar um sentido àquilo que restou. Há sempre uma razão pela qual as pessoas nem sempre ficam onde estão e o amor, às vezes, não é suficiente. São precisos outros motivos adicionais, constantes umas vezes, outras vezes inovadores, mas todos eles essenciais para que duas vidas possam seguir em paralelo pela vida fora. Mas, na realidade, isso nem sempre acontece. E a canção tenta retratar isso mesmo, que, às vezes, o amor só por si não é suficiente. A canção foi lançada como single em agosto de 1992, tendo chegado ao número 1 no Canadá, onde permaneceu 7 semanas na tabela RPM Top Singles. Atingiu o número 2 na tabela da Irlanda e nos Estados Unidos foi também número 2 na lista das 100 melhores da Billboard.

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1: A alface é um dos vegetais mais consumidos, mas o seu valor nutricional pode variar consoante a variedade. Por exemplo, a alface roxa tende a ter mais antioxidantes do que a alface iceberg, que é mais rica em água, mas menos densa em nutrientes. Em geral, a diversidade de folhas verdes na alimentação é mais relevante do que o consumo de um único tipo. Combinar diferentes variedades pode ajudar a aumentar a ingestão de vitaminas e compostos bioativos.
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2: Olá! Úrsula é uma escritora de renome acarinhada pelos seus leitores e que vive em função de escrita. Num final de tarde, sai de casa para uma conversa na biblioteca local e não regressa. O marido rapidamente alerta a polícia. A investigação deste desaparecimento é entregue a Santi Abad, que está de regresso ao trabalho após uma ausência prolongada, e à sua colega Ana Barroso, que neste interregno progrediu na carreira. Entre as descobertas relacionadas com o caso que têm em mãos e os avanços e recuos na relação tensa dos investigadores, a autora constrói um policial cujos capítulos curtos dão uma alta cadência aos acontecimentos que desconstroem vidas aparentemente anódinas e que, no entanto, estão pejadas de segredos. Regressam uma autora e a uma dupla de personagens que me proporcionaram de ambas as vezes momentos de leitura compulsiva. Falo-vos do livro A Vida Secreta de Úrsula Bars, de Arantxa Portabalas. Boas ondas de leitura.
1: Foi mais uma edição de Ondas de Leitura. A sugestão do livro da semana com a assinatura de Regina Gaspar. 97 FM.

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1: Já estão disponíveis carregadores a energia solar para aparelhos eletrónicos portáteis. São um pouco mais caros, mas durante anos e anos fornecem-lhe energia limpa e gratuita para telemóveis e máquinas fotográficas.
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2: Olá, o meu nome é Sara Trovão e sou psicóloga clínica. Hoje venho falar-lhe sobre burnout. Embora esta palavra esteja muito presente na nossa sociedade, no nosso dia-a-dia, nem sempre se sabe identificar este estado. Por isso, deixo-lhe alguns dos sinais típicos de burnout, nomeadamente a dificuldade em estar no momento presente, estando normalmente a antecipar coisas do futuro ou preocupar-se com questões do passado, uma sensação de apatia, de desmotivação, de desesperança, também as enxaquecas e dores musculares, uma diminuição do sentido de realização pessoal, o sentimento de tensão e preocupação constantes, alterações do apetite, diminuição da produtividade, a ansiedade antecipatória, a diminuição da concentração e automatização de tarefas, o isolamento social e ainda a insónia.
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1: Cansados vão os corpos para casa, dos ritmos imitados de outra dança. 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

0: Os livros de ciências dizem-nos quais são as condições essenciais à vida humana. Em termos biológicos, a sobrevivência humana só pode ser assegurada se houver oxigênio, água, alimento e uma temperatura adequada. Na sua dimensão social, precisamos de afeto, segurança e propósito. O que os canhengues científicos não dizem é que há outros elementos essenciais à nossa sobrevivência. Os comentadores televisivos. Já não conseguimos passar sem eles. Felizmente, não há míngua deste recurso extraordinário. A qualquer hora do dia ou da noite, basta carregar no botão ON do comando da nossa televisão e somos brindados pelas suas sofisticadas reflexões sobre tudo e mais alguma coisa. E existem vários tipos. Há os que têm conhecimento e experiência sobre o que vão comentar, os que se armam em catedráticos e desatam a dar notas às pessoas, os que não percebem nada do que estão a discutir, como é o caso dos políticos que se põem a comentar a bola, e os que tudo debatem, apesar de serem tão novos que ainda tresantam em envernizado dos bancos da universidade e conservam pokémons nos bolsos do casaco. Mas a estes últimos, apesar de lhes faltar vida, é-lhes exigido que ostentem um apelido pomposo, tipo Jonet, Cavalleri ou Becker Weinberg. Assim, quem é que vai duvidar do que dizem? Mas a popularidade que o comentário televisivo lhes atribuiu já fez com que alguns prosperassem. E de que maneira? Um já deu em Presidente da República. E o outro, que apesar de só ter andado a discutir penaltis, tornou-se o propagandista mor do Templo de Outra Senhora e fiel depositário da missão divina de salvar Portugal. Mas a utilidade disto andar a mandar postas de pescada é polémico. Na filosofia clássica, o valor da opinião, a doxa, é frequentemente definido pela distinção entre o ponto de vista subjetivo e o conhecimento verdadeiro, episteme. Por outro lado, na contemporaneidade, a opinião pode ser vista como um ponto de partida para a reflexão crítica e para o diálogo. Mas o que desempata tudo é que dá muito jeito. Como para termos opinião, temos de pensar, e isso dá uma grande trabalheira, preferimos pedir emprestada a opinião fundamentada do comentador que mais se inclina para o lado que mais gostamos. Para além disso, o pensamento está fora de moda e pode causar cefaleias tensionais. E assim ficamos todos muito mais felizes. Até à próxima.
1: Foi a opinião de Aníbal Cardona. Aníbal Cardona.
2: E agora, tempo para a temperatura em Pombal. 16 graus.

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1: União de Pombal perto de garantir Taça de Portugal na próxima época. Saiba mais pormenores já de seguida.
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1: A jornada 28 do Campeonato Distrital da Divisão de Honra da Associação de Futebol de Leiria podia coroar o Nazarenos como campeão distrital, mas a formação da Nazaré, na sua segunda deslocação consecutiva ao Conselho de Pombal, não conseguiu ainda carimbar a vitória no campeonato. Desta vez, a jogar no Municipal de Pombal diante do Sporting local, a formação da Nazaré jogou mais de 50 minutos contra 10 jogadores e apenas logrou empatar a partida já nos descontos. O Sporting Pombal, que ainda luta pela manutenção, conseguiu assim um importante ponto que o coloca 2 pontos acima da linha de água. Já a União de Pombal, que ocupa o segundo lugar da classificação, goleou o Caldas B por 5-1 e, fruto da derrota do Portimonense, está perto de garantir a ida à Taça de Portugal pela primeira vez na sua história. O Guiense, a outra equipa do Conselho de Pombal, foi derrotada nesta jornada e está ainda na luta pela manutenção, 1 ponto à frente do Sporting Pombal e 3 acima da linha de água. Os resultados completos da 28ª jornada foram os seguintes: Caldas B 1, União de Pombal 5, Beneditense 7, Figueiró dos Vinhos 1, Sport Lisboa e Marinha 1, Ginásio de Alcobaça 1, Motor Clube 2, Leiria Marrazes 2, Portimonense 1, Alqueidão da Serra 2, Vieirense 3, Guiense 1, Bombarralense 4, Alveiazre 1 e Sporting Pombal 1, Nazarenos 1. Na classificação, Nazarenos tem 66 pontos, segue-se União de Pombal com 60 e o Bombarralense é terceiro com 58. O quarto é o Portimonense com 55, o quinto o Ginásio de Alcobaça com 46, seguindo-se o Vieirense com 45, Sport Lisboa e Marinha com 44 e Alqueidão da Serra com 43. Na segunda metade da tabela, o Leiria Marrazes tem 40 pontos, o Beneditense 35, Caldas B 28, o Guiense 26, Sporting Pombal 25 e abaixo da linha de água, Figueiró dos Vinhos 23, Motor Clube 18 e Alveiazre 16. Na próxima jornada, destaca-se o derby do Conselho de Pombal, que vai opor o Sporting Pombal à União de Pombal. O jogo disputa-se no domingo às 16 horas no Estádio Municipal de Pombal. O Campeonato Distrital da Primeira Divisão, Série A, chegou ao fim no dia de ontem, já com a Ilha consagrada campeã. Nesta última jornada, o grupo desportivo da Ilha viajava até à Pelariga, segunda classificada no campeonato, e o jogo terminou com uma igualdade. Destaque também para a partida Alegre Unido Meirinhas, que não chegou ao fim, pois a formação das Meirinhas abandonou o recinto de jogo. Os resultados da 26ª e última jornada foram os seguintes: Alegre Unido 2, Meirinhas 1, numa partida que não chegou ao fim, São de Coce 6, Caseirinhos 0, Pedroguense 1, Arcuda 2, Carnide 2, Avelarense 2, Mata Morisquense 2, Ancião 2 e Pelariga 1, Grupo Desportivo da Ilha 1. A Ilha foi então o vencedor desta Série A da Primeira Divisão Distrital e vai disputar o título de campeão distrital da Primeira Divisão diante da Boa Vista no próximo domingo, conseguindo então 62 pontos. Segundo lugar para a Pelariga com 57, o terceiro foi o Arcuda com 54 e o quarto o Ancião com 41. Seguiu-se o Mata Morisquense com 38, depois o Carnide com 31, o sétimo lugar para São de Coce e Avelarense com 30 pontos, o nono foi o Alegre Unido com 26, o décimo a Moita do Boi e o Pedroguense com 23, as Meirinhas ficaram com 19 e em último lugar os Caseirinhos com 5 pontos. A Feira do Livro de Ancião regressa ao Parque Verde do Nabão entre hoje e o próximo domingo, com uma programação dedicada à literatura, à música, ao teatro e às atividades para famílias e crianças. Ao longo de 7 dias, o certame promovido pela Câmara Municipal contará com encontros com escritores, oficinas, concertos, teatro, cinema, ao ar livre e atividades desportivas, decorrendo diariamente entre as 10 da manhã e as 10 da noite. Entre os destaques da programação está o concerto de jazz de Marcelo dos Reis Trio Flora, agendado para as 21 horas de terça-feira. Na quinta-feira realizam-se encontros com os escritores Ruth Cancela, às 11h45, e João Tordo, às 16h. O mesmo dia inclui ainda a final do concurso Conselhio de Leitura em Voz Alta e uma jam session à noite. Já na sexta-feira, a escritora Fernanda Teixeira participa na palestra Desmistificar a Velhice, marcada para as 15 horas. O encerramento da feira no domingo ficará também marcado pela apresentação da Ancião Cup, torneio de futebol de praia, às 15 horas. A GNR deteve na sexta-feira um homem de 78 anos por detenção de arma ilegal no concelho de Figueiró dos Vinhos, tendo ficado em prisão preventiva depois de presente a primeiro interrogatório judicial no Tribunal Judicial de Castelo Branco. Segundo o Comando Territorial de Leiria da GNR, no âmbito de um processo de violência doméstica já em investigação no Comando de Castelo Branco, após informação de que o suspeito se dirigia à Unidade de Cuidados Continuados onde se encontrava a vítima, os militares da GNR deslocaram-se de imediato ao local. No decurso da intervenção policial, o suspeito tentou forçar a entrada no interior da unidade de saúde, tendo oferecido resistência à abordagem efetuada pelos militares da guarda. Após revista de segurança, foi detectada na sua posse uma arma de fogo calibre 6,35 mm, municiada com 6 munições e sem qualquer elemento identificativo visível, bem como 2 canivetes, detalha a GNR numa nota de imprensa. E assim chega ao fim este bloco informativo. Fique bem, tenha uma boa semana.
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8: E se gosta de filmes de animação, esta sugestão é para si. Tarzan, a evolução da lenda. Após a morte dos seus pais, um bebê é criado por uma gorila que passa a tratá-lo como se fosse seu filho. Ao crescer, ele torna-se Tarzan, o rei da selva. Tarzan vai necessitar de enfrentar um exército de mercenários enviados à floresta por um malvado executivo da Greystoke Energies, a empresa que um dia pertenceu aos seus pais. Para enfrentá-los, ele conta com a ajuda de Jane Porter, uma jovem que chega à floresta após um acidente no avião em que viajava. Tarzan, a evolução da lenda, é hoje a sugestão do 90 em Cine.
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1: O empreendedorismo é uma opção de carreira atrativa para diversos profissionais. Tanto é que o número de empreendedores está a crescer cada vez mais. Engana-se quem pensa que apenas pessoas formadas em cursos como o de administração podem ter interesse e obter sucesso ao empreender. Existem várias opções de graduação para empreendedores e muito espaço para realizar boas ideias de novos negócios. Outro mito comum quando se fala sobre este assunto é o pensamento de que há um perfil de empreendedor nato e imutável. Isso não é verdade. Existem sim características de um empreendedor de sucesso, mas elas podem ser aprendidas e aprimoradas ao longo da sua vida. Por isso, se já pensou em aproveitar as vantagens do empreendedorismo, não desista do plano apenas por acreditar que não tem ainda todas as habilidades essenciais. Tem sempre tempo de se qualificar.
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1: Bieszczady é uma região montanhosa no sudeste da Polónia, caracterizada por paisagens amplas, pouco urbanizadas e com uma sensação forte de isolamento natural. Ao contrário de outras zonas turísticas mais desenvolvidas, aqui o destaque vai para a natureza quase intocada, com montanhas suaves, vales extensos e pouca intervenção humana. É um destino muito procurado por quem valoriza silêncio, caminhadas e contacto direto com a natureza, longe de grandes centros urbanos.
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O disco Keep On Running apresenta a banda de Spencer Davis numa das suas últimas formações, 20 anos depois da sua estreia discográfica e com a presença de um dos membros originais do grupo, o percussionista Pete York.

qualquer forma, o Arbit continua presente como se o tempo não tivesse sido capaz de desgastar essa grande energia que impulsionou o surgimento da melhor geração do rock britânico. The Beatles, The Rolling Stones, The Who e The Kinks.

0: Este grupo, um grande rival dos bluesmen americanos, manteve-se firme e forte, disputando com os The Animals de Eric Burdon a hegemonia do rhythm and blues europeu.
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poderia ter ganho se toda a sua obra tivesse o mesmo nível dos dois grandes clássicos compostos por Winwood, If I'm Loving e I Am a Man, presentes em duas maravilhosas versões gravadas ao vivo.

outras músicas oscilam entre o passado mais glorioso, Keep On Running, Somebody Help Me e Don't You Want Me No More, e o presente de quatro músicos decididos a vasculhar as raízes do seu trabalho artístico até encontrarem o ar mais primitivo.

E o melhor está aí. Private Number, uma grande composição de duas figuras lendárias do selo Stax, William Bell e Booker T. Jones, interpretada pelo grupo The Spencer Davis Group e pela grande dama do soul de olhos azuis, Dusty Springfield.

0: mais uma edição do FM Flashback. Hoje na rádio em destaque, o disco Keep On Running dos Spencer Davis Group.
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2: Há algum tempo que vemos rumores a circular sobre a possibilidade de algumas das redes sociais da Meta, como o WhatsApp, virem a ter uma subscrição paga com funcionalidades exclusivas. O Instagram também tem estado incluído nesses rumores e agora, com base numa fotografia partilhada no Reddit, surgiram mais informações sobre esta versão paga da rede social. Essa fotografia mencionava a versão Instagram Plus, que por via de uma subscrição paga todos os meses pelos utilizadores, introduziu algumas funcionalidades exclusivas. De entre elas, passa a haver a capacidade de estender a duração de uma story além das 24 horas habituais, a capacidade de saber quem viu as stories mais do que uma vez e também a possibilidade de destacar stories para que apareçam primeiro do que a de outras pessoas. Esta versão do Instagram está alegadamente a ser testada em alguns dos mercados onde a marca está presente, pelo que não se sabe ainda que funcionalidades estarão presentes no lançamento da versão Plus da rede social. Acredita-se que o Instagram não vai alterar a experiência atual, pelo que os utilizadores da versão gratuita continuarão a encontrar todas as funcionalidades a que se têm habituado. Por outro lado, é provável que novas funcionalidades venham a ser disponibilizadas apenas na versão paga do Instagram, que desta forma se deverá tornar mais atraente para os utilizadores mais recorrentes e criadores de conteúdos da rede social.
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2: E o relógio marca agora
3: 23:54.

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jogue fora todas essas palavras de desânimo e negatividade que guarda dentro de si. Apague essa página escura do passado que não deixa viver no presente. É necessário esquecer, mas isso não é uma tarefa fácil, pois existem muitas feridas ocultas dentro de nós que se abrem constantemente sem o nosso consentimento. Apague essa voz interior que lhe sussurra que não merece ser feliz. Parece que existe sempre algo que, por mais que queiramos esquecer, continua sempre ali, a nos aprisionar, a nos corroer. É preciso calar essas vozes, cicatrizar essas feridas e enterrar o que passou. Temos que acordar todos os dias com a força, a fé e a certeza renovada que merecemos todo o bem do mundo e que não há passado nem presente que nos impeça de conquistar um futuro mais risonho e feliz. Pense nisto e seja feliz.

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2: A 2 de junho de 1952, nasce em Lisboa a atriz portuguesa Ana Bola. Interveio com grande êxito em programas televisivos como O Fungagá da Bicheirada, em 1976, e O Passeio dos Alegres, em 1981. E ainda em séries como A Mulher do Senhor Ministro, em que desempenhava o papel principal. Atualmente, divide a sua atividade de atriz com a de autora de textos humorísticos. A 2 de junho de 1953, Elizabeth Alexandra Mary Windsor é coroada na Abadia de Westminster, Rainha do Reino Unido. Milhões de pessoas em todo o mundo assistem pela televisão a esta cerimónia.
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1: Olá, Jaime Portela, sou professor. Escolhi esta música porque lembra-me a própria vida, que deve ser evolutiva e dar-se à mudança e, portanto, revolucionar o indivíduo e o seu interior, bem como avançar no mundo, as ideias para um mundo melhor. Primeira coisa que me veio à cabeça, Jaime, muda, e muda para melhor. Claro que, no fundo, agora, quando ouço, sinto outra coisa, claro que sinto outra coisa. Já ouvi muitas vezes esta canção, sinto que todos devemos, e isso é um facto, devemos mudar, procurar um mundo melhor, onde todos possamos viver e ser felizes. É o que eu penso isto. Numa só palavra, defino esta música como dialética. A música da minha vida é, então, Não Te Prendas a Uma Onda Qualquer. É do disco de 1982, do Ser Solidário, de um senhor, para mim, que gosto muito dele, desculpem-me, chamado, mas que se chama ainda, José Mário